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1: Como é que é, Dilas? Viste a minha mensagem? É, mano, antes que acabem contigo, acaba com eles. É, Dilas, acaba com isso. Acaba com isso.
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4: Portugal tem mais famílias e modelos familiares mais diversos. Em 20 anos, aumentou o número de agregados familiares, mas a estrutura familiar alterou-se. Aumentou o número de famílias monoparentais e de pessoas a viver sozinhas, enquanto os casais com filhos perderam representatividade. Em 2021, o recenseamento da população, realizado pelo INE, mostrava um aumento de quase 500 mil no número de agregados domésticos em Portugal, designação que genericamente corresponde ao conceito corrente de família. Portugal registava cerca de 4,2 milhões de agregados domésticos em 2021, mais 14% face a 2001, quando se contabilizaram 3,7 milhões de agregados. Entre os segmentos que mais evoluíram, destacam-se as famílias monoparentais, que passaram de cerca de 301 mil para 506 mil, um crescimento de 67,8%. Ao mesmo tempo, aumentaram também os lares unipessoais, mais 64,1%, os casais sem filhos, mais 20,2%, e os agregados com mais do que um núcleo familiar, mais 7,4%. Em sentido oposto, baixou o número de casais com filhos. Embora ainda sejam a configuração mais frequente em Portugal, o seu número baixou 18,9% face a 2001. Esta evolução não foi homogénea em todo o país. Nos concelhos de Santa Cruz, Mafra, Sesimbra, Porto Santo e Alcochete, foi onde mais aumentou o número de agregados familiares nas duas décadas em análise. Em Porto Santo, Passos de Ferreira, Santa Cruz, Vizela e Valongo, observou-se o maior aumento no número de agregados sem núcleo, enquanto em Pombal, Ribeira Grande, Trofa, Algesur e Mafra, foi onde mais cresceram os agregados com mais do que um núcleo. Já as famílias monoparentais tiveram maior crescimento em Sesimbra, Mafra, Santa Cruz, Arruda dos Vinhos e Montijo, ao passo que o número de casais sem filhos teve um maior aumento nos concelhos de Porto Santo, Esposende, Santa Cruz, Braga e Lousada. Em Mafra, Santa Cruz, Alcochete, Arruda dos Vinhos e Montijo, observou-se o maior acréscimo no número de casais com filhos. Estes dados, disponíveis no sistema de geomarketing Sales Index da Marktest e na sua aplicação web Municípios Online, refletem as mudanças demográficas, sociais e económicas que têm vindo a alterar os modelos tradicionais de família. A Guarda Nacional Republicana registrou apenas nos primeiros três meses de 2026 cerca de 300 burlas por falso funcionário e mais de 670 burlas informáticas com obtenção ilegítima de dados. Estes números revelam uma profissionalização crescente dos grupos criminosos que recorrem agora à técnica de spoofing e a mecanismos de manipulação psicológica para induzir as vítimas em erro. Só no primeiro trimestre, 86% das tentativas de burla que simularam agentes de autoridade foram efetivamente consumadas. No âmbito da sua missão de proteção de pessoas e bens, a GNR tem acompanhado com preocupação a evolução das burlas informáticas e nas comunicações. A crescente digitalização trouxe benefícios inegáveis, mas permitiu também o surgimento de criminosos altamente especializados que exploram a engenharia social, a arte de manipular psicologicamente o ser humano para que este comprometa a sua própria segurança. Ao contrário dos ataques informáticos tradicionais que visam falhas de software, a engenharia social foca-se na vulnerabilidade do utilizador. Os burlões utilizam narrativas estruturadas para induzir erros de segurança, recorrendo fundamentalmente a seis fatores de motivação: urgência, escassez, falsos testemunhos, simpatia e interesse comum, intimidação e autoridade. A técnica de autoridade está frequentemente aliada ao spoofing. Este conceito define-se pela falsificação da origem de uma comunicação para simular uma fonte legítima e confiável. Através da manipulação técnica, o burlão, por exemplo, faz com que no visor do telemóvel da vítima apareça um nome ou número que aparenta ser de uma instituição oficial. Importa referir que no mesmo ataque, a vítima pode ser alvo de spoofing e phishing, não obstante estarmos a falar de conceitos distintos. O phishing é a técnica que recorre ao engano ou manipulação para induzir o destinatário a realizar alguma ação que o autor deseja, como clicar em um link ou abrir um anexo malicioso. Subentenda-se como ataque propriamente dito. Já o spoofing é a técnica ou meio de tornar os ataques, como o phishing, mais credíveis ou eficazes, subentenda-se como meio para obter o fim desejado. A GNR, no âmbito da sua missão de prevenção e combate à criminalidade, alerta a população para a necessidade de adotar comportamentos e segurança, nomeadamente a verificação da autenticidade de contactos e a não partilha de dados pessoais ou bancários sem confirmação prévia. A GNR lembra ainda que a denúncia deste e qualquer outro crime é extremamente importante, sendo a denúncia fundamental para auxiliar a monitorização do fenómeno e a gestão operacional dos recursos disponíveis para áreas onde o crime poderá ser mais incidente.

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6: A Assembleia de Freguesia do Castelo, reunida a 28 de abril, aprovou a moção pelo urgente reforço da qualidade do serviço postal prestado pelo CTT Correios de Portugal. No documento apresentado pela bancada da CDU, a Assembleia de Freguesia do Castelo expressa a sua séria preocupação face ao contínuo processo de degradação do serviço postal assegurado pelo CTT, realidade que tem vindo a afetar de forma significativa a vida cotidiana da população da freguesia. Multiplicam-se os testemunhos de atrasos prolongados na distribuição de correspondência, sendo frequente que cartas, notificações, convocatórias e outras comunicações cheguem aos destinatários já fora de prazo, esvaziando o seu propósito e causando prejuízos a cidadãos, associações, coletividades e instituições locais. O documento realça que esta situação tem consequências concretas no exercício de direitos por parte das populações, limita a participação cívica, compromete o funcionamento do movimento associativo e fragiliza a relação dos cidadãos com diversas entidades públicas e privadas. Assim, a Assembleia de Freguesia do Castelo, por proposta da bancada da CDU, delibera manifestar o seu veemente protesto pela degradação do serviço postal na Freguesia do Castelo, exigir a adoção de medidas urgentes que assegurem a melhoria da qualidade do serviço, nomeadamente através do reforço dos meios humanos e materiais indispensáveis ao cumprimento dos prazos de distribuição, e defender a salvaguarda do serviço postal enquanto serviço público essencial, universal e de qualidade ao serviço das populações. A Assembleia de Freguesia do Castelo reafirma que não é aceitável que direitos fundamentais das populações sejam postos em causa pela degradação de serviços públicos essenciais. O documento foi aprovado por maioria, com 10 votos a favor das bancadas da CDU, PS e coligação PSD-CDS e 2 abstenções da bancada do Chega. O Dia do Pescador, 31 de maio, é uma data com grande significado para Sesimbra, que foi e sempre será uma terra de pescadores. Instituída em 1998, a celebração presta homenagem a todos os que dedicam a sua vida ao mar. Nos últimos anos, o município enaltece a coragem e o contributo da comunidade pescatória para a identidade sesimbrense, com uma cerimónia que destaca as embarcações de pesca do cerco, longínqua, do peixe-espada preto, polivalente e costeira, polivalente local com convés e sem convés e tuneira e palangre de embarcações até 4 metros, que obtiveram as maiores vendas de pescado em 2025, assim como o pescador mais jovem e o que está há mais tempo em atividade. A distinção de individualidades da comunidade pescatória sesimbrense é o ponto alto das comemorações e acontece a partir das 3:30 da tarde no Cineteatro Municipal João Mota, em Sesimbra. O programa inclui a recriação da lota antiga, missa de homenagem, colocação de uma coroa de flores no Monumento ao Pescador, degustação de pescado sesimbrense e animação musical com o Grupo da Terra Eterna Galé no Largo do Calvário, na Vila de Sesimbra. Pode consultar o programa completo em sesimbra.pt. E já estão disponíveis as datas para as renovações para a época 2026-2027 da Piscina Municipal de Sesimbra, que este ano poderão ser efetuadas de 15 de junho a 31 de julho. Para quem pretende inscrever-se no mesmo horário, as renovações decorrem de 15 a 28 de junho e para quem quiser mudar de horário, de 29 de junho a 31 de julho. Quanto às novas inscrições, podem ser efetuadas a partir de 17 de agosto através do e-mail piscina.sesimbra@cm-sesimbra.pt, anexando a ficha de inscrição devidamente preenchida. As novas inscrições para a lista de espera podem ser feitas presencialmente até 31 de julho. Situada na Avenida da Liberdade, a Piscina Municipal de Sesimbra tem disponíveis as modalidades de hidroginástica, natação para bebés, transição, adaptação ao meio aquático, aprendizagem, iniciação, natação e natação livre. O plano de água tem horários disponíveis também para as escolas e para desporto adaptado da responsabilidade do sistema escolar. A nova época desportiva começa no dia 1 de setembro. Mais informações pelos contactos 21-268-8959 ou piscina.sesimbra@cm-sesimbra.pt. Está aberta de segunda a sexta-feira, das 8 da manhã às 8h30 da noite e ao sábado, das 9 da manhã à 1h30 da tarde.
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0: Prometo que é...

Obrigada, Beware, por partilhares a tua imaginação única.

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0: Estou.
1: Estou sim, doutor. Tenho aqui as pessoas para a reunião do 1:20.
0: Ok, obrigado, Eunice. Pode mandar entrar.

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1: Um bom dia e continuação de uma boa semana com a equipa da Sesimbra FM. Já sabe que nos pode ouvir sintonizado em 103.9 ou também online em radios.pt. Eu sou Liliane e faço-lhe companhia nas manhãs da Sesimbra FM, sempre até bem perto da uma. Devido ao corte de energia registado esta terça-feira, dia 26, não foi possível realizar em direto a entrevista com os elementos da comissão organizadora da feira-festa da Quinta do Conde. Assim, a conversa acabou por ser gravada e será emitida hoje, dia 28 de maio, a partir das 10 horas. Nesta entrevista estiveram presentes Carlos Costa, presidente da comissão organizadora, Vânia Godinho, tesoureira da comissão, e também Francisco Amador, vogal da comissão. A 34ª edição da Feira Festa da Quinta do Conde realiza-se de 4 a 14 de junho. Sabe todos os pormenores hoje, a partir das 10 horas.
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1: São precisamente 9 horas e 2 minutos. Ficamos agora com a primeira atualização de trânsito. No IC19 há paragens no sentido Sacavém-Queluz e Amadora-Pinamanique. No sentido inverso há um acidente ao quilómetro 1 a sair à entrada da Cril. Já na A1 há trânsito compacto em São João da Talha em direção a Sacavém. Na A8 o trânsito compacto em Freielas para o túnel do Grilo. Na A5, fila ao Aerostádio para a Linda Velha e Monsanto, a Moreiras. Na A2, fila Corroios Ponte 25 de Abril e dificuldades nos acessos ao Nó de Almada. Por fim, na Ponte Vasco da Gama, o trânsito está compacto no acesso da A33 Montijo para as portagens e também trânsito compacto no tabuleiro.
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1: Uma boa viagem com a Sesimbra FM. 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

0: grandes estão a ter destaque, as suas associações têm destaque na Feira Festa?
1: Eu penso que sim, porque olha, começamos logo com o MG Bus. O MG Bus vai trazer certamente os pais e os avós das crianças que vão lá a dançar à Feira Festa. Não é novidade, não é a primeira vez que lá vão, mas quem diz o MG diz todas as pessoas que estão envolvidas nas associações e que têm lá familiares nesses grupos, certamente irão. Assim nós esperamos, mas sim, o movimento associativo é muito importante e faz um cartaz muito mais, como é que eu digo? Diversificado.
0: Ah,
1: Acho que
0: muito
1: está bem.
0: bem. É bonito, é bonito. Vejo aqui que realmente temos muita diversidade. Temos aqui o grupo musical, temos os Benjamins do grupo coral A Voz do Alentejo, temos aqui o grupo musical dos Quinta Condensos, aqui muita variedade. Temos também a Escola de Samba Cor de Prata e também o Grés Batuque do Conde. Portanto, vocês foram a todos os
1: Fomos
0: cantinhos buscar.
1: a pescar a todas as associações, um bocadinho.
0: Se faltou alguma,
1: Para o ano vou estar lá.
0: era o que eu ia dizer, mandem
1: Para
0: uma
1: o ano
0: mensagem nas redes
1: está lá.
0: sociais que para o ano fica logo reservado.
1: Porque realmente a Quinta do Conde tem 30 e muitos
0: É
1: habitantes.
0: verdade.
1: E certamente, destes 30 e muitos habitantes, há artistas que
0: Claro.
1: certamente queriam lá ir e às vezes nós não temos conhecimento desses artistas. Portanto, melhor é chegar-se a um de nós, membros da associação, para pronto, arranjarmos um espaço para a divulgação do trabalho deles.
0: Portanto, é um espaço aberto a todos, seja o que
1: Exato.
0: for, desde que sejam associações, são sempre bem-vindos. O cartaz deste ano junta aqui artistas de estilos muito diversificados, como falámos há pouco. Houve alguma preocupação em tentar chegar a todo o público, não só aos jovens, não só às pessoas com mais idade? Foi uma preocupação que sentiram mesmo que era necessário?
1: Nós temos que ter uma mente aberta para tentar chegar a toda a gente da feira. Porque há muita gente que mora lá, ai, não vou à feira festa, não gosto. Não. Pronto, os gostos é como o outro. É difícil de agradar a toda a gente.
0: Claro.
1: Mas tentámos meter desde música brasileira, música, vários tipos de artistas. Porque temos aqui a música popular, a Rosinha, temos a Romana, depois temos o Fernando Correia Marques, temos aqui o Badocha. Eu acho que tentámos chegar a todos.
0: Como falou há pouco, voltando aqui um bocadinho atrás do movimento associativo, mas vocês também estão a dar destaque. Aqui é um Quinta Condense, que é o Martim Osório.
1: Também.
0: É importante dar esse destaque.
1: É verdade. Ele também já sei que ele teve aqui e fez um concerto aqui na altura do Carnaval em Sesimbra. E porque não? Se é da Quinta do Conde e se vem a Sesimbra, porque é que também não há de atuar
0: Na terra
1: na
0: deles.
1: terra dele? E foi assim que decidimos.
0: E ele aceitou logo o convite.
1: Sim, aceito logo.
0: Foi super acessível.
1: Foi.
0: Portanto, as coisas estão mesmo a correr bem. Isso é o
1: Então.
0: mais importante. E houve alguma aposta especial que vocês disseram assim: ok, este ano temos que ter um cabeça de cartaz, entre aspas, para cativar ainda mais as pessoas a vir à Feira Festa. Houve assim algum que vocês idealizaram logo que era
1: Sim,
0: necessário vir cá?
1: uma pessoa olha para o cartaz e vê que é a pessoa mais, digo eu. É o Badocha. O Badocha, certamente no dia 13 de junho, no sábado,
0: O
1: certamente
0: recinto
1: vai
0: vai
1: estar
0: estar cheio.
1: o recinto cheio. Assim esperamos. Bem como também a Rosinha, já tivemos a Rosinha numa segunda-feira, há uns 4 ou 5 anos, e também foi casa cheia. A Romana, olha, faz 19 anos que a Romana teve na Feira Festa da Quinta do Conde, em 2007 também esteve lá. Portanto, eu acho que o Filipe Delgado surpreendeu-me pela positiva, pelos likes que tem tido nas redes sociais. É
0: É
1: um dos
0: verdade.
1: mais, do mais que as pessoas
0: Visualizados, sim.
1: assim, é dos
0: É
1: mais
0: verdade.
1: atividades.
0: Nós também sentimos isso porque o Filipe já esteve aqui na Sesimbra FM e nós sentimos.

0: Mas que as publicações dele, seja qual for a rede social, TikTok, Instagram ou Facebook, dispararam as visualizações e os comentários. Portanto, também foi aqui uma grande aposta para vocês,
1: Sim,
0: para publicitar ainda mais o vosso trabalho.
1: quando logo no início, epá, podíamos trazer um daqueles que aparecem, lá está, digam o que disserem, as pessoas dizem que não veem, mas a primeira companhia do programa trouxe
0: Um destaque
1: um
0: enorme.
1: destaque enorme, tanto a ele como ao outro que ganhou, que agora não me recordo o nome, mas não me lembro do nome, agora fiquei abaralhado e vocês também não me ajudam. Meus chorantes.
2: Rui Freitas, acho.
1: É Rui Freitas.
0: Freitas.
1: Pedimos imensas desculpas para o ano. Se fizer um desconto grande, pode virar a quinta da conta. Mas é se fizer um desconto grande.
0: E qual é a importância deste evento para a cultura local, principalmente a Quinta do Conde?
1: É muito importante. A Feira Festa tem sido um evento que todos os anos vem aumentando o número de pessoas que se deslocam ao recinto, apesar de termos ali uma dificuldade com a diminuição de espaço. Esperamos que na próxima edição da Feira Festa que já tínhamos um recinto novo. Eu tenho as minhas dúvidas, senhores responsáveis, mais concretamente a Câmara Municipal, tenho as minhas dúvidas se vamos ter um recinto novo, mas era isso que esperávamos, um recinto novo, com mais condições, mas é o que temos e temos que sujeitarmos àquilo que temos enquanto não temos um novo
0: Mas o recinto é o mesmo dos outros
1: Este
0: anos.
1: ano vai ser este recinto é o mesmo desde sempre. Tem sido sempre ali a Feira Festa. Estamos na esperança de, já não sei há quantos anos, de mudança de local.
0: Qual é que vocês acham que era o sítio ideal para fazer este tipo de festa?
1: Eu, no meu ponto de vista, eu já disse a todos os responsáveis, era naquele parque por baixo do. Passando a publicidade do Pingo Doce na Estrada Nacional, aquele parque da Várzea. Mas tudo indica que vai ser ali junto da ADQC, né, no recinto que está ali, que a Câmara adquiriu agora há pouco tempo. Tudo indica que seja ali junto à Estrada Nacional, no cruzamento com a Avenida de Negreiros. Tanto faz de um lado como do outro, que venha esse espaço. Um espaço com mais condições, espero, é evidente que agora não está, mas que façam as condições para isso
0: Será que
1: acontecer.
0: para o ano temos um novo recinto?
1: Eu tenho as minhas dúvidas, porque isto anda muito, tudo muito devagarinho. O caracol acho que anda mais depressa.
0: Mas aos poucos e poucos a Feira Festa
1: Sim.
0: vai melhorando e tem feito um excelente trabalho. Portanto, esperemos que daqui a 2, 3 anos,
1: Não,
0: pronto, já metendo mais uns
1: Eu estou
0: aninhos.
1: convencido que não é para o ano, o outro ano a seguir, talvez.
0: Portanto, 2028
1: 2028.
0: é o ano da mudança. Acho que sim.
1: É.
0: Vamos apostar nisso. Vamos mandar assim para o universo, esperar que realmente
1: 2028.
0: aconteça.
1: Mas isto está no segredo dos deuses.
0: Pronto,
1: Ou
0: portanto,
1: das deuses.
0: se ninguém está a ouvir, não vamos contar a ninguém. Francisco, que objetivos futuros tem a associação?
1: A
0: Associação
1: associação,
0: não, a comissão. Peço imensa desculpa.
3: a comissão, tal como o Carlos já falou, trazer mais e melhores artistas para a nossa vila. Quando recentemente viram o cartaz e quando viram aqui o Cantor de Sonhos, só leram a primeira parte. Cantor de Sonhos, associaram logo ao artista Cantor de Sonhos, não é? Ao Tony Carreira. E só depois é que se aperceberam que tinha a palavra tributo à frente. E já havia pessoas que a fazerem planeamento para não irem trabalhar segunda-feira, para irem ver o Tony Carreira, mas ainda não, mas quem
0: Quem
3: sabe um
0: sabe?
3: dia, quem sabe um dia, Tony Carreira ou qualquer um dos
0: Qualquer
3: filhos,
0: outro artista.
3: ou qualquer outro artista também. Mas sim, tal como o Carlos já falou, progredir e progredir e progredir. Não depende totalmente da comissão organizadora. Os fundos são limitados, vem também um pouco das tasquinhas e dos stands, vem também do dinheiro que se faz com a revista, vem também o apoio da Câmara e da Junta, ou seja, estamos sempre limitados mediante o investimento existente.
0: As tasquinhas, o que eles vendem é totalmente deles ou eles têm que vos dar um bocadinho de algum tipo de comissão?
3: Pagam o valor inicial, a inscrição,
0: okay.
3: E a partir daí tudo o que fizerem, tanto que há associações que, não querendo fazer
0: distinção
3: nem inconfidências, mas, por exemplo, a Luta do Bastos diz que todo o dinheiro que faz, tanto na Feira Festa como nos Santos Populares, é para evitar com que os seus atletas paguem cotas.
0: Okay.
3: E sempre que vão fazer modalidades fora, é com o dinheiro que angariam nestas festas, nestas ações, que os apoiam a eles. Eles são apoiados e apoiam também os atletas.
0: Portanto, vocês acabam aqui também por dar-lhes uma ajuda, exatamente. Seja em que sentido for.
3: Exatamente.
0: Vânia, quais é que são os novos projetos ou ideias que vêm por aí?
2: Pronto, neste momento não tenho muitos, como já referi, sou nova.
4: Essa é a presidente.
2: Quem sabe? Estou a aprender com os outros membros e aberta a novos desafios.
0: Mas há alguma coisa que gostaria de implementar na Feira Festa? Sim, algum desejo, entre aspas,
2: não,
0: pessoal?
2: Neste momento ainda não tenho nenhuma ideia. Acho que como está... está a correr bem, quem sabe depois para o ano com um novo recinto que se possa aqui fazer aqui umas alterações.
0: Muito bem, para terminarmos a nossa conversa, queria que deixasse individualmente então um convite à população para irem à Feira Festa.
4: Já vamos terminar, então eu queria apresentar o programa.
0: Pode apresentar o programa à vontade. Pois,
4: mas antes de mais, uma vez que agradeci a todos os membros da direção, eu gostava de dar uma palavra especial de reconhecimento à Câmara Municipal de Sesimbra e à Junta de Freguesia da Quinta do Conde. O vosso apoio institucional, logístico e financeiro é fundamental para manter vivas as tradições e garantir que a Feira Festa da Quinta do Conde continue a crescer com qualidade e segurança para todos. É evidente que se não fosse a Câmara Municipal, certamente não conseguiríamos fazer a Feira Festa nem trazer este programa como está. Também agradecemos do fundo do coração a todos os patrocinadores, bem como às pessoas que alugaram os standards e as tasquinhas para estar lá nos dias do evento. E agora, relativamente ao programa, podíamos apresentar o programa?
0: Podemos, claro que sim. E eu fazer isso mais à frente, mas o Carlos adiantou-se, portanto vamos lá apresentar
4: o programa. Imenso, desculpa,
0: Liliana. Não há problema, à vontade,
4: então,
0: Carlos.
4: Então eu posso começar no dia 4, quinta-feira, este ano como devem calcular e verificar, em vez dos 10 dias habituais, temos 11 dias. Começa no dia 4, quinta-feira, feriado, às 21 horas com a abertura, MG Bus. Às 20h45 o grupo musical Ecos do Centro Social e Cultural e Desportivo da Quinta do Conde, e depois para finalizar contamos com a presença de Afonso do Brás às 22h30.
2: Dia 5, sexta-feira, a abertura às 21h com os Benjamins do grupo coral A Voz do Alentejo. Às 21h45, a Escola de Cavaquinhos. Às 22h30, os Cangurus. À meia-noite, o Zuca. E à 1h, o encerramento.
3: No sábado, teremos também a Escola de Concertinas. Um habitante da Quinta do Conde, o Miguel Paiva, mais um artista local nas nossas festas. A Romana, que à partida já lá teve... mais vezes, e este ano repetirá, e acredito que é com todo o gosto. E uma das grandes surpresas será o DJ Dia Gonzalez. Vale a pena irem ver que...
0: É o DJ mais novo.
3: Exatamente.
0: Com apenas 8 anos.
3: Vão ficar surpreendidos.
0: Por fim, o encerramento à 1 da manhã. Portanto, o único dia que vocês vão encerrar aqui mais tarde...
3: Não. Sextas e sábados.
0: Sextas e sábados encerra à 1, correto.
3: E todos os outros dias encerra
0: à meia-noite. No dia 7 temos às 21 horas o grupo musical Quinta Condense, às 21h45 o grupo musical Resistentes, Temos também às 22h30 o cantor de sonhos tributo, então, ao Tony Carreira, e à meia-noite o encerramento.
4: No dia 8 temos o grupo coral A Voz do Alentejo, e às 21h, e às 21h30 temos a trupe Solidó do grupo folclórico de Sesimbra. Para terminar esse dia, às 22h30 temos a Rosinha.
0: Muito bem.
2: Dia 9, terça-feira, às 21h inicia-se com o Rock Kart. Às 22h, a Escola de Samba Corvo de Prata.
4: Só uma à parte. Aqui o Rock Kart é um grupo, são dois grupos de rock da escola da Boa Água.
0: Ok. Muito bem.
4: Alunos da Escola da Boa Água.
0: Ok.
4: Desculpa, Vânia.
2: Às 22h30, Martim e Amigos. À meia-noite, Helder Costa, com encerramento à 1h.
0: Dia 10.
3: Na quarta-feira, dia 10, teremos a Universidade Sénior, O Sonho Não Tem Idade, DJ Pausas às 22h e a Lírio às 22h30, onde encerra, mais uma vez, conforme já falado, à meia-noite.
0: Muito bem. No dia 11, quinta-feira, Grupo Musical Renascer, às 21h. Às 21h45, Escola de Samba Batuque do Conde. Às 22h30, temos a atuação de Fernando Correia Marques. E à meia-noite, então, o encerramento.
3: Já houve alguém que perguntou se o burro ou o burrito também ia nesta noite. Vamos ver.
2: É surpresa.
3: Vamos ver. É surpresa.
0: Será que alguém vai levar um burrinho?
3: O burrito do Fernando.
4: No dia 12, sexta-feira, não é uma associação, mas é uma escola de dança da Quinta do Conde, Monse Dance School. E às 21h45, portanto, é o melhor grupo da Quinta do Conde. Peço imensa desculpa aos outros, porque é o grupo Os Morabitinos, que porventura. É só por isso, oh Francisco. Só por nós estarmos lá os dois, é que é o melhor grupo da Quinta do Conde. Peço imensa desculpa aos outros, desculpem lá a minha modéstia.
0: Também tem o seu devido valor.
4: Depois, às 22h30, Filipe Delgado, e à meia-noite, o Roberto Alves, para terminar.
0: Sábado, dia 13.
2: Estão esperados o dia. Inicia às 21h30 com o balé African Dance Roots. Às 22h30, o Badocha. À meia-noite, DJ Didi Lá, e há uma, o encerramento.
0: Por fim, mas não menos importante.
3: No dia 14, no domingo, começamos às 9h, às 21h, com a banda musical Rio Azul, que ensaiam na Voz do Alentejo. A Luá Dança, também ensaiam na Voz do Alentejo, um misto de dança do ventre e danças orientais.
0: Uhum.
3: Okay? E depois, noventamente. Este ano não teremos fogo de artifício, mas com este grupo, os 90mente, vamos ter muita animação
1: e muita luz.
3: E muita luz, e que vai envolver o público, vai ser muito envolvente.
0: Muito bem, portanto já demos destaque então aqui ao cartaz da Feira Festa, que acontece de 4 a 14 de junho, são 11 dias este ano, que não é habitual, pronto, mas acho que fizeram muito bem a apostar em mais um dia. Se precisa, apostem em mais. Agora vamos sim deixar um convite à população para irem à Feira Festa.
4: Pois, contamos, é evidente que contamos que todos os residentes, e não só, da Quinta do Conde, que venham à à
0: 34ª
4: edição da Feira Festa da Quinta do Conde. Temos tudo para acontecer, muita música, muita gastronomia, muita luz. E esquecemos de um pormenor, que no dia vamos ter também a oferta do bolo pela Barca Doce, que este ano vai nos brindar novamente com um bolo no último dia. Acho eu que é no último dia, porque eles estavam a pensar que fazer no sábado, vamos ver, mas vamos contar novamente com o bolo. É evidente, estão todos convidados, e certamente vão se divertir.
0: Vânia, alguma coisa a acrescentar?
2: Não, é que seja uma semana de muita diversão, alegria e convívio entre toda a comunidade da Quinta do Conde e arredores, e que seja, corra tudo bem, que seja muito divertido para todos.
0: Francisco?
3: De facto, todos os movimentos associativos existentes, todas as associações tem os seus grupos, tem as suas atividades, também servirá para mostrar que existe mais vida além do que existe habitualmente nessas coletividades. Acredito que poderá haver grupos que têm sempre as portas abertas para novos talentos. Aqui, por exemplo, os morabitinos, começámos com uma pequena brincadeira há um ano e meio atrás, e nós dizemos sempre que nós cantamos à nossa maneira. Uhum. Os erros, o que parece ser erros, não são erros, nós ensaiamos uhum. esses erros. Portanto, quando as pessoas nos veem cantar com umas pequenas coreografias ali no meio, tudo aquilo é ensaiado, claro. E acredito que as pessoas vão gostar e vão se sentir em casa, mais do que isso.
0: Muito obrigada. Agradecemos mais uma vez por estarem aqui hoje, por terem aceito.

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De fundo estamos a ouvir o final da música A Nossa Dança, dos Calema. Ouvimos também Nuno Ribeiro, Calema e Marisa com Maria Joana Cura com Eu Por Demeto, também num featuring com Nuno Ribeiro. Sim, sim. E para encerrarmos esta segunda hora de emissão, vamos ficar com música portuguesa, mas antes disso, recordá-lo que hoje é quinta-feira, é dia da rubrica Luz Câmara, estreou aqui da Sesimbra FM, a rubrica dedicada à sétima arte, que está no ar todas as quintas-feiras a partir das 11 horas. Hoje vamos dar destaque a quatro filmes, dois deles são assim, um tema particularmente, como é que eu hei de dizer, especial, entre muitas aspas, são nomes conhecidos do mundo e há dois filmes que vamos falar onde essas duas pessoas bastante conhecidas estão presentes. Não vou dizer em antena quem são essas pessoas, pelo menos para já, vai ter de esperar pelas 11 horas, mas se for assim tão curioso, passe pelas nossas redes sociais, já temos lá uma publicação sobre a nossa rúbrica e se vir bem na legenda, está lá estes dois filmes que vamos falar hoje. Portanto, daqui a pouco, a partir das 11 horas, não perca Luz, Câmara, Estreou.

0: início à rubrica Luz Câmara Exterior, a rubrica da Sesimbra FM, que está no ar todas as quintas-feiras a partir das 11 horas. Esta é uma rubrica onde damos destaque à sétima arte. Hoje estreiam alguns filmes nos cinemas e nós vamos falar de cinco deles. O primeiro chama-se Aqui Ali.
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E aqui está o trailer do filme Aqui, Ali. Conta a história de Rafa que sai de casa para fazer um recado ao pai, ir comprar vinho para a cachupa do almoço. Contrariado, anda de loja em loja, o que leva a encontros de situações inesperadas. A partir da história principal, o filme revela outras. Nelson convida Tix a contar-lhe o cabelo em troca de ajuda. Jamir procura Tofinha nas hortas junto ao Rio Tejo. Sony desembrulha pelo Paranjoita à procura de palavras para o seu poema Ali. Numa aventura pelos diversos bairros do Monte da Caparica, Ali, Aqui, é uma versão de um território e de uma história a partir do lugar de memórias dos seus habitantes. Tem a realização da Sony pela mão de Elmisson Furtado, também Marina Maier e José Monteiro. Este é apenas o primeiro filme que estreia hoje nos cinemas. O segundo filme chama-se As Provadoras de Hitler.

0: Das Verbrechen ist Ihnen nicht gestattet.
1: Seien Sie sich Ihres Glücks bewusst, dass Sie solche Köstlichkeiten essen dürfen.
2: Seit wann bist du verheiratet?
3: Seit 4 Jahren. Monat nach unserer Hochzeit hat Gregor sich verpflichtet. Ich habe ihn nur einmal wieder gesehen.
2: Also findest du ihn attraktiv und nicht nur ein Mistkerl, Lenny? Fängst du noch an Gregor?
4: As provadoras de Hitler conta a história de Rosa que foge de Berlim bombardeada no outono de 1943 e dirige-se para uma aldeia isolada perto da fronteira oriental. É lá que vivem os seus sogros e onde o marido, destacado para a frente da batalha, a aconselhou a abrigar-se até ao fim da guerra. Em pouco tempo, Rosa descobre que esta aldeia, aparentemente adormecida, esconde um segredo. Na floresta, ao lado da aldeia, está o quartel-general de Hitler, literalmente a toca do lobo. Tem a realização de Silvio Soldini e a produção também de Lionello Carri. Este é um filme que só fala sobre o Hitler, portanto é um dos filmes que lhe disse há pouco que ia ter destaque na nossa rubrica de hoje. Mas também temos filmes de animação para as crianças ou para os adultos que gostam de uma coisa mais divertida. Bichos a Bordo é o filme de animação que damos destaque hoje.
5: Sou capaz de ter uma pista para um trabalho num comboio.
6: Falcão, se este trabalho dá para o torto, é um bilhete de ida para a prisão.
5: Deixa passar. Vá lá, menos preocupações. Porque esta noite vai haver uma refeição de 3 pratos para todos. E com quem é que todos contam para fazer acontecer?
7: Obrigado, Falcão!
8: Falcão! Falcão!
9: Um guaxinim que usa o nome de uma ave.
10: Em breve.
8: Uau!
5: Muito fácil.
9: Vamos começar.
11: Pedimos a todos os passageiros o favor de desembarcar.
9: Agora a fase seguinte.
10: A viagem.
9: Tenho controle total. Posso acelerar?
10: Mais alucinante.
9: O trabalho. Acelerar o trabalho. Começa. Acelerar o trabalho. Isto é um espetáculo.
5: Temos de parar.
10: Vamos lá.
9: Falcão. E Maggie?
8: Se queremos ficar inteiros, temos de chegar à locomotiva e acionar os travões manualmente. Porque se não conseguirmos, será o nosso fim. Não tem de quê?
5: Eu bem disse, é canja.
12: Olha, açúcar!
10: Bichos a Bordo. Brevemente, só no cinema.
4: Um comboio arranca inesperadamente, levando a bordo apenas animais de estimação. Antes, um texugo rancoroso está por detrás de tudo. Embora o acidente pareça inevitável, os animais podem contar com Falcão, que não é uma ave. É um guaxinim malandro que fará de tudo para o salvar. E aqui está o filme de animação que lhe falava há pouco. Portanto, se tem crianças por casa ou se tem um gosto especial por animações, não perca hoje nos cinemas Bichos a Bordo. Vamos dar destaque a outro filme que falei há pouco. Hoje disse-lhe que íamos dar aqui destaque a 2 filmes importantes, por assim dizer. O próximo filme chama-se Pai Nosso, Os Últimos Dias de Salazar.
13: Pode começar.
14: Pode começar, por favor.
13: O senhor professor teve um AVC, mas progressivamente está a estar aqui agora.
15: Esqueçam o que se diz lá fora. Dentro desta casa, o seu doutor continua a ser o senhor presidente.
16: O povo é facilmente educável. Governar é proteger as pessoas delas próprias.
17: Proíbe-te de morreres antes de mim.
15: Eu parei aqui? Sei o seu nome, sei onde mora. Quando o senhor presidente estiver melhor, vai ter o castigo que merece. Juro.
3: Velha invejosa. Assabiada.
16: Às vezes sinto-me muito bem. E é nessas alturas que eu vejo como os outros me veem.
15: Por que é que não pensa deixar o seu cargo?
13: Tenho cuidado. Qualquer dia começam a escutá-la assim.
16: A tua carne. Somos nós. Querido senhor presidente.
15: Venha a nós o vosso reino. Seja feita a vossa vontade.
16: Feita a vossa vontade.
15: Assim na terra como... Como se...
4: Pai Nosso, os últimos dias de Salazar, Portugal, 1968. O ditador fascista Salazar cai da cadeira e sofre um AVC. Quando volta ao palacete de São Bento para convalescer, já não é presidente do Conselho. Porém, ninguém lhe conta a verdade. Nem a fiel governanta Maria de Jesus, nem as criadas Aparecida, Socorro e Teresinha, nem o seu médico pessoal. Durante 2 anos vive numa ilusão construída para acreditar que ainda está no poder até à sua morte, em 1970. Uma das farsas mais absurdas da história que muita gente ainda hoje ignora. Tem a realização de José Felipe Costa e produção de Felipe Reis e conta com Jorge Mota, também Catarina Avelar, Vera Barruto, Carolina Amaral, João Vilas Boas e Francisco Souza, entre muitos outros atores e atrizes portuguesas. Por fim, mas não menos importante, vamos falar de outro filme que estreou. Chama-se 3 vezes adeus.
3: Ma dove è finito tutto quell'amore? 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
1: Após o que parecia ser uma discussão banal, Marta e António separam-se. Marta reage à separação fechando-se em si mesma. O único sintoma que não consegue nem ignorar é a sua súbita falta de apetite. Já António, um chefe em ascensão, mergulha no trabalho. Porém, apesar de ter sido ele quem terminou a relação com Marta, parece não conseguir esquecê-la. Quando Marta descobre que a sua perda de apetite tem mais a ver com a sua própria saúde do que com a dor da separação, tudo muda. O sabor da comida, a música, o desejo, as certezas, as escolhas que foram feitas. Três Vezes Adeus tem a realização de Isabel Cochet e produção de Ricardo Tosi. E este foi o último filme que demos destaque nesta rubrica Luz, Câmara, Exterior, esta rubrica que está no ar todas as quintas-feiras a partir das 11 horas aqui na Sesimbra FM. Recordo então que os filmes que estreiam hoje nos cinemas

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4: Vítor Cruz, presidente da Junta de Freguesia do Castelo, foi eleito o primeiro secretário da Mesa da Assembleia da Delegação Distrital de Setúbal da ANAFRE, reforçando assim a presença da Junta de Freguesia nos órgãos representativos das freguesias a nível distrital. A eleição decorreu no passado dia 23 de maio em Palmela, representando um momento de grande importância para o reforço do poder local democrático e para a afirmação das freguesias enquanto estruturas essenciais de proximidade às populações. O Distrito de Setúbal tem um papel determinante no desenvolvimento regional e nacional, exigindo uma ANAFRE ativa, participativa e comprometida com os princípios da autonomia local, da descentralização e da coesão territorial. Os séniores do Sempre a Mexer para Não Envelhecer vão voltar a subir ao palco para surpreender com o trabalho que desenvolveram durante o último ano. É uma oportunidade de assistir aos espetáculos e confirmar o talento de meia centena de participantes de Sesimbra. Insubmissas é o nome do espetáculo que o grupo da Lagoa de Albufeira mostra no Centro Cultural Social e Recreativo A Voz do Alentejo, na Quinta do Conde, no sábado, dia 30, às 4 da tarde. O mesmo palco acolhe no mesmo dia, às 9 da noite, Coisas do Outro Mundo, pelo grupo da Quinta do Conde. Loucos mas Felizes, pelo grupo de Sesimbra, sobe ao palco do Cineteatro Municipal João Mota, em Sesimbra, na terça-feira, dia 2 de junho, a partir das 9 da noite. O último espetáculo, intitulado Mas Que Viagem, é apresentado a 9 de junho, a partir das 9 da noite, também no Cineteatro Municipal João Mota, pelo grupo da Cotovia. Fotógrafa e viajante Marta Duran, mais conhecida como Boleias da Marta, apresenta em Sesimbra a mostra Fiju Tichon, um trabalho construído ao longo de quase uma década de ligação à Guiné-Bissau. A exposição vai ser inaugurada este sábado, dia 30 de maio, às 6 da tarde, no Grêmio Sesimbrense. Esta é uma viagem fotográfica que mostra a Guiné-Bissau como nunca se viu. Entre idas e regressos, Marta de Guiné, como é carinhosamente chamada no país, foi-se afastando do conceito de viagem como mera passagem para descobrir um sentimento de pertença, uma presença endémica cada vez mais enraizada. A exposição nasce de uma relação incessante com este chão, uma terra quente, intensa, plena de contrastes, de diálogos contínuos entre a ancestralidade e a atualidade. Através de um olhar atento às pessoas, aos ritmos e às histórias que persistem no cotidiano, surgiu Fiju Di Chong, a expressão crioula que significa filha da terra. Uma exibição que reúne mais de 26 fotografias captadas ao longo deste percurso, revelando um país onde passado e presente coexistem no cotidiano de forma orgânica, em camadas de histórias que se cruzam e se reinventam. Fiju Di Chong oferece um retrato plural, interior e contemporâneo do país, onde cada fotografia funciona como testemunho vivo das tensões, transformações e forças que moldam o território. Pela lente da fotógrafa, as imagens exploram a proximidade, a intimidade e a construção de confiança, propondo uma leitura sensível de diferentes comunidades e contextos. A inauguração da exposição, no dia 30 de maio, contará com uma programação complementar inteiramente dedicada à Guiné-Bissau. Às 7 da tarde, será exibido o documentário Bemba de Vida sobre o arquipélago dos Bijagós, realizado e produzido pelo videógrafo João Matos e por Marta Duran, seguido de um jantar temático guineense às 8 da noite, mediante reserva. A noite termina com um concerto de Demba Djebaté às 9:30 da noite. A exposição ficará patente até agosto.
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1: Vou continuar, é o tema que junta o Gama e o Bispo. Estivemos também na companhia do Aragão e da Mariana Pereira com Amor de Agosto e Agir com Primavera.
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E aqui está Bruno PC com Claramente. Estivemos também a ouvir o Rafa Ponto, aqui Não Há Quem Não Dance, e os A2 com Dança do Dia a Dia. Vamos terminar então estas 4 horas de emissão na companhia de Carolina Deslandes com Tequila, logo a seguir, Bárbara Bandeira e Will Zona Sul.

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1: Fica também aqui uma sugestão para o seu fim de semana. Já amanhã, sexta-feira, às 9:30 da noite, realiza-se no Museu Marítimo de Sesimbra a sessão Sesimbra Memória e Identidade, Memórias da Criação do Museu Marítimo de Sesimbra. Há uma década a celebrar o mar pela companhia do museu. No âmbito das celebrações do 10º aniversário do Museu Marítimo, são partilhadas memórias sobre a criação do museu, incluindo os bastidores, o projeto, os desafios e os testemunhos dos técnicos envolvidos, decisores, investigadores, mediadores, doadores e de todos os que têm contribuído para a sua construção diária. É uma sessão organizada pelo Museu de Sesimbra e pela Liga dos Amigos de Sesimbra.
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Chama-se Blá Blá Blá com Lura, uma das vozes mais carismáticas e representativas da música cabo-verdiana, que celebra em 2026 30 anos de carreira, com um concerto especial nas festas de Oeiras, no próximo dia 1 de junho, no palco principal do Jardim de Oeiras. Este espetáculo assume um significado particularmente emotivo. Lura regressa à terra onde nasceu e cresceu, filha de pais cabo-verdianos, para celebrar 3 décadas de um percurso artístico marcado pela autenticidade, pela força das raízes e pela abertura ao mundo. Ao longo de 30 anos, Lura construiu uma carreira sólida e internacional, levando a música de Cabo Verde aos grandes palcos do mundo, afirmando-se como uma artista de referência na ligação entre tradição e modernidade. Com uma presença magnética e uma voz profunda e sensual, a cantora tem dado nova vida a ritmos como o

O funaná, o batuque e a morna, cruzando-os com sonoridades contemporâneas e multiculturais. O concerto nas festas de Oeiras será uma viagem pela sua história musical, revisitando temas marcantes, entre outros momentos emblemáticos no seu repertório. Acompanhada por músicos de excelência, Loura promete um espetáculo emocional, vibrante e dançante, pensado como uma celebração da sua identidade artística e da ligação profunda entre Portugal, Cabo Verde e o mundo. Loura tem afirmado de uma linguagem própria, feita de memória, mestiçagem, elegância e energia. Ao longo da sua carreira, colaborou com nomes de enorme prestígio, como Cesária Évora, Bonga, Naná Vasconcelos, Kassav e Gotten Project, consolidando uma trajetória de reconhecimento internacional. Vencedora do BBC Radio 3 Award for World Music na categoria Newcomer, Loura é hoje uma das grandes embaixadoras da música cabo-verdiana contemporânea. E o concerto de 1 de junho em Oeiras será, por isso, mais do que uma atuação, será um regresso a casa, uma homenagem às suas origens e uma celebração de uma carreira feita de palco, emoção e verdade.

0: Mais um tema de Lura, agora com esta Cici, ela que celebra 30 anos de carreira e vai fazê-lo com um concerto especial nas festas de Oeiras 2026, já no próximo dia 1 de junho, no palco principal do Jardim de Oeiras.
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0: Agora ouvimos Calma, é o mais recente single de Blue Eye, um retorno à sonoridade urbana que marcou o início do seu trajeto e que o aproxima das suas origens. A canção fala-nos da forma como as experiências de vida nos podem trazer a capacidade de mantermos a calma em momentos de tensão. O tema reflete também o momento que vive atualmente. No meio da rápida ascensão da sua carreira, o artista procura manter o foco e continuar a construir um caminho próprio rumo ao seu primeiro álbum de originais.

0: 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Seja num sorriso, numa lágrima, num abraço ou numa queda. Para além da morte, não existe nenhuma barreira que a consiga fazer parar. Por isso não podes deixar que nenhuma barreira te faça parar de desfrutá-la. Cai, sorri, levanta-te.
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5: A Assembleia de Freguesia do Castelo, reunida a 28 de abril, aprovou a moção pelo urgente reforço da qualidade do serviço postal prestado pelo CTT Correios de Portugal. No documento apresentado pela bancada da CDU, a Assembleia de Freguesia do Castelo expressa a sua séria preocupação face ao contínuo processo de degradação do serviço postal assegurado pelo CTT, realidade que tem vindo a afetar de forma significativa a vida cotidiana da população da freguesia. Multiplicam-se os testemunhos de atrasos prolongados na distribuição de correspondência, sendo frequente que cartas, notificações, convocatórias e outras comunicações cheguem aos destinatários já fora de prazo, esvaziando o seu propósito e causando prejuízos a cidadãos, associações, coletividades e instituições locais. O documento realça que esta situação tem consequências concretas no exercício de direitos por parte das populações, limita a participação cívica, compromete o funcionamento do movimento associativo e fragiliza a relação dos cidadãos com diversas entidades públicas e privadas. Assim, a Assembleia de Freguesia do Castelo, por proposta da bancada da CDU, delibera manifestar o seu veemente protesto pela degradação do serviço postal na Freguesia do Castelo, exigir a adoção de medidas urgentes que assegurem a melhoria da qualidade do serviço, nomeadamente através do reforço dos meios humanos e materiais indispensáveis ao cumprimento dos prazos de distribuição e defender a salvaguarda do serviço postal enquanto serviço público essencial, universal e de qualidade ao serviço das populações. A Assembleia de Freguesia do Castelo reafirma que não é aceitável que direitos fundamentais das populações sejam postos em causa pela degradação de serviços públicos e essenciais. O documento foi aprovado por maioria, com 10 votos a favor das bancadas da CDU, PS e coligação PSD-CDS e duas abstenções da bancada do Chega. O Dia do Pescador, 31 de maio, é uma data com grande significado para Sesimbra, que foi e sempre será uma terra de pescadores. Instituída em 1998, a celebração presta homenagem a todos os que dedicam a sua vida ao mar. Nos últimos anos, o município enaltece a coragem e o contributo da comunidade pescatória para a identidade sesimbrense, com uma cerimónia que destaca as embarcações de pesca do cerco, longínqua, do peixe-espada preto, polivalente e costeira, polivalente local com convés e sem convés e tuneira e palangre de embarcações até 4 metros, que obtiveram as maiores vendas de pescado em 2025, assim como o pescador mais jovem e o que está há mais tempo em atividade. A distinção de individualidades da comunidade pescatória sesimbrense é o ponto alto das comemorações e acontece a partir das 3:30 da tarde no Cineteatro Municipal João Mota, em Sesimbra. O programa inclui a recriação da lota antiga, missa de homenagem, colocação de uma coroa de flores no Monumento ao Pescador, degustação de pescado sesimbrense e animação musical com o Grupo da Terra Eterna Galé no Largo do Calvário, na Vila de Sesimbra. Pode consultar o programa completo em sesimbra.pt. E já estão disponíveis as datas para as renovações para a época 2026-2027 da Piscina Municipal de Sesimbra, que este ano poderão ser efetuadas de 15 de junho a 31 de julho. Para quem pretende inscrever-se no mesmo horário, as renovações decorrem de 15 a 28 de junho e para quem quiser mudar de horário, de 29 de junho a 31 de julho. Quanto às novas inscrições, podem ser efetuadas a partir de 17 de agosto através do e-mail piscina.sesimbra@cm.com. sesimbra.pt, anexando a ficha de inscrição devidamente preenchida. As novas inscrições para a lista de espera podem ser feitas presencialmente até 31 de julho. Situada na Avenida da Liberdade, a Piscina Municipal de Sesimbra tem disponíveis as modalidades de hidroginástica, natação para bebés, transição, adaptação ao meio aquático, aprendizagem, iniciação, natação e natação livre. O plano de água tem horários disponíveis também para as escolas e para o desporto adaptado da responsabilidade do sistema escolar. A nova época desportiva começa no dia 1 de setembro. Mais informações pelos contactos 21-268-8959 ou piscina.sesimbra@cm-sesimbra.pt. Está aberta de segunda à sexta-feira, das 8 da manhã às 8:30 da noite e ao sábado, das 9 da manhã à 1:30 da tarde.
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5: Sesimbra recebe hoje a frota do Caminho Português de Santiago à Vela. A Estação Náutica de Sesimbra vai acolher esta quinta-feira a quarta escala da Grande Peregrinação Marítima Atlântica rumo a Santiago de Compostela. O Caminho Português de Santiago à Vela 2026 continua a sua jornada ao longo da costa atlântica portuguesa. Após as escalas em Vila Moura, Portimão e Sines, a frota ruma agora a Sesimbra, próxima etapa desta Grande Peregrinação Marítima Contemporânea. A iniciativa organizada pela Associação Nacional de Cruzeiros e pelo Fórum Oceano, Rede das Estações Náuticas de Portugal, contando com o alto patrocínio da Sua Excelência o Presidente da República Portuguesa e com o apoio institucional e operacional da Marinha Portuguesa e da Autoridade Marítima Nacional. Ao longo de aproximadamente 500 milhas náuticas, 20 veleiros, incluindo 3 veleiros vindos da Andaluzia e 80 a 85 nautas peregrinos, estão a percorrer a costa atlântica portuguesa e galega até 16 de junho, recriando simbolicamente o espírito do Translácio Jacobeu, a lendária viagem marítima associada à chegada do corpo do apóstolo Santiago à Galiza. Em Sesimbra, o programa, preparado pela Estação Náutica, coordenado pelo município, inclui diversos momentos institucionais e simbólicos associados a esta escala do Caminho Português de Santiago à Vela. Hoje acontece a chegada da frota à Marina de Sesimbra, a qualquer momento. Depois, o jantar oficial de apresentação do Caminho Português de Santiago à Vela 2026, numa cortesia da Câmara Municipal de Sesimbra. Ainda ao momento de anúncio das novas datas do 5º Encontro da Rede das Estações Náuticas de Portugal. Amanhã, sexta-feira, destaque para o desfile náutico e partida de Sesimbra em direção a Cascais, a partir das 10 da manhã. Durante o jantar oficial, realizar-se-á também a apostagem do carimbo na credencial do peregrino, um dos momentos simbólicos centrais desta peregrinação marítima contemporânea.

de Lala, com quem vou conversar daqui a pouco a partir das 4. Um registro que marca uma nova etapa no percurso da cantora e compositora, assumindo-se como um trabalho de mudança, cura e recomeço, onde a música surge como espaço de reconciliação consigo mesma. Depois de se ter estreado em 2022 com o single Alive e de ter editado I Need More em 2023, Lala apresenta agora um projeto mais íntimo e coeso, inteiramente cantado em português. Longe de mim reúne três canções: Longe de mim, Quem me conheceu e Fatal, que exploram diferentes dimensões da transformação emocional, do abandono do que já não pertence ao presente e da recuperação da identidade. É com ela que eu vou conversar daqui a pouco, é já depois das 4.

com ela que vou conversar daqui a pouco, a partir das 4 da tarde. Ela que é natural de Santarém, viveu durante 11 anos em Inglaterra, depois de se mudar com a família aos 8 anos de idade. E foi nesse período que começou a escrever canções e a tocar guitarra, encontrando na música um espaço seguro para transformar emoções em linguagem artística. Essa vivência entre dois contextos culturais continua a moldar a sua identidade sonora, onde se cruzam raízes portuguesas, uma estética retro e uma abordagem honesta e emocional. As canções de Lala falam para quem sente intensamente, da ansiedade ao amor, da perda ao recomeço, num registro de pop rock com ecos dos anos 80 e 90, sempre orientado pela procura de uma voz própria. Lala é o nome artístico de Mariana Costa e é com ela que converso daqui a pouco, a partir das 4. Para já temos Fatal, mais um tema deste Longe de Mim, o seu EP de estreia.

0: Não, é pela estreia de Lala, com quem conversamos hoje. É um registro que marca também uma nova etapa no percurso da cantora e compositora, assumindo-se como um trabalho de mudança, cura e recomeço, onde a música surge como espaço de reconciliação consigo mesma. Ora, Lala é o nome artístico de Mariana Costa, ela que está aqui hoje connosco. Olá, Lala, boa
1: Olá,
0: tarde.
1: boa
0: Está
1: tarde,
0: tudo bem?
1: então.
0: Obrigada por estares aqui.
1: Obrigada pelo convite,
0: Olha,
1: obrigada.
0: vamos começar esta nossa conversa,
1: Sim.
0: antes de falarmos sobre a tua música, para contar aqui uma curiosidade, uma história engraçada que tu tiveste há pouco,
1: Sim.
0: porque a Lala veio para Sesimbra de transportes públicos, não é?
1: Exato,
0: Portanto, vieste
1: exatamente.
0: na Carris Metropolitana, no autocarro, vieste de Lisboa para cá e depois eu expliquei-te como é que tu chegarias aqui ao estúdio da
1: Sim.
0: Sesimbra FM, que terias que apanhar um outro autocarro mais pequeno, que é a chamada Urbana, que é como nós dizemos aqui em Sesimbra, que faz aqui a circulação dentro da vila, porque temos uma paragem mesmo aqui à nossa porta. Pronto.
1: Sim.
0: Entretanto, tu apanhaste a Urbana, que é a linha 3220, não é?
1: Exatamente.
0: E tiveste uma história engraçada dentro do autocarro, porque eles
1: Sim.
0: estavam a ouvir a Sesimbra FM.
1: Sim, porque eu estava mesmo ao pé de um motorista e eu comecei a ouvir a minha música e eu assim. Mas está a dar a música, e eu depois comecei a ouvir o saxofone, e eu, ah, esta é a minha música. E depois eu disse ao senhor motorista: olha só, esta música é minha, parabéns. E depois, pronto, ele vira-se e anunciou
0: A toda a
1: para o
0: gente.
1: pessoal todo que estava no autocarro que era eu que ia agora à Rádio Sesimbra e que a música era
0: Pronto.
1: minha.
0: Exatamente. Então vamos mandar aqui um beijinho muito grande ao senhor motorista que está neste momento a
1: Um grande
0: trabalhar na
1: beijinho, não
0: Carris
1: sei o nome dele, mas.
0: Metropolitana e pronto, já conheceu aqui uma cantora, neste caso é a Lala, que está hoje aqui connosco para conversarmos um pouquinho sobre este teu EP de estreia, este
1: Sim,
0: Longe de
1: exatamente.
0: Mim, mas principalmente sobre o teu percurso, a tua música e tudo aquilo que tens andado a fazer, porque tu já te tinhas estreado anteriormente com dois temas em inglês e agora temos aqui um projeto diferente, cantado inteiramente em português. Mas como é que a música chega à tua vida, Lala? De onde é que isto vem? Conta-nos tudo.
1: Isto vem desde muito pequenina.
0: Sim.
1: O meu pai sempre teve uma grande paixão pela música, ouvia muita música. Ele e o meu irmão consumiam muita música em casa, especialmente dos anos 80, pronto, bandas assim mais antigas. Mas o meu pai sempre adorou cantar. E eu acho que herdei esse amor pela música e acho que vem muito da parte dele. E depois eu comecei. Já com 5 anos tenho fotos minhas com o microfone a
0: Sim.
1: cantar no quarto da minha irmã, e depois foi mais em Inglaterra que se tornou assim algo muito mais recorrente, muito mais parte da minha vida, porque eu chegava da escola, ia para o quarto e tocava guitarra
0: Portanto,
1: todos
0: foi em
1: os
0: Inglaterra que tu
1: dias.
0: viveste 11 anos em Inglaterra, não é?
1: Exatamente, sim.
0: E foi nessa altura que tu aprendeste a tocar guitarra também?
1: Eu comecei pelo cavaquinho, porque o meu irmão comprou um ukulele, e eu comecei pelo cavaquinho e depois ele deu-me mais tarde também, quando eu fiz 16 anos, semi-acústico para ligar ao amplificador e tocar,
0: Sim.
1: e depois mais tarde é que eu comprei a minha primeira guitarra e comecei a aprender guitarra mesmo a
0: Tu
1: sério
0: viveste
1: também.
0: em Inglaterra até que idade?
1: Até aos 19.
0: Até aos 19
1: Sim,
0: anos. E
1: sim.
0: depois vieram para Portugal.
1: Exatamente.
0: E gostaste de viver em Inglaterra? Tens saudades?
1: Isto é um tema um bocado complicado, porque foi um tempo da minha vida um pouco complicado e traumático, porque
0: Ok.
1: foi assim uma grande mudança. E quando fui para lá ainda era muito pequena, não falava a língua, então foi toda essa ambientação dentro da escola, cultura,
0: Portanto, foi difícil a adaptação.
1: Foi bastante difícil. Obviamente que estou muito grata de ter ido para lá viver, porque mudou-me enquanto pessoa e não seria a mesma pessoa que sou hoje se não tivesse lá vivido. E cresci muito também porque passei por certos desafios lá que se calhar não iria passar em Portugal, e isso mudou-me completamente.
0: Portanto, foi lá que se iniciou este processo da música, então.
1: Sim.
0: Mas tu, quando eras mais pequenina, sonhavas ser cantora, compor canções, ter
1: Eu
0: bandas?
1: gostava um pouco de tudo. Eu queria ser atriz, eu cantora, eu queria ser Pronto, eu tive aquela fase em que eu comecei tudo, tinha sacrificado por muita coisa, mas foi por volta dos 15, 14 anos que eu me apercebi mesmo que era a música, porque eu lembro-me de ter uma conversa com o meu irmão e ele sentar-se comigo, meu irmão mais velho, e ele perguntar-me: então, Mariana, mas o que é que tu queres ser para o futuro? E eu pensei: ah, não sei, não sei bem. Mas sabes, tu passas a maior parte do teu tempo no teu quarto, a cantar, com a tua guitarra, a fazer vídeos. Será que não é isso que tu queres? E depois isso foi uma abertura para mim, fez luz e eu percebi-me de que se calhar era mesmo aquilo que eu queria. Se eu passava tanto tempo a fazê-lo, devia significar alguma coisa.
2: Mas depois dessa conversa com a tua irmã, começaste a tocar música com outros anos.
1: Sim, exatamente.
2: E na altura já começaste a pensar de uma outra forma e começaste logo a mudar a tua identidade musical?
1: Sim, assim, identidade musical, eu acho que vai estar em constante mudança. Eu acho que, mesmo que eu pense, eu acho que não vou ter exatamente uma identidade musical parecida, porque nós somos diversos, às vezes, nova geração, etc. Mas acho que foi a partir daí que comecei a ter mais uma certa identidade musical. Sim.
2: E que és uma vida muito próxima com a guitarra também?
1: Sim, exatamente, porque é um instrumento. Pronto, não é totalmente fácil de tocar, mas tem alguns acordes básicos que eu aprendi na altura, a fazer covers de outros artistas, etc., para começar a compor as minhas próprias músicas. E acho que foi um instrumento que me chamou mais a atenção na altura para depois começar a compor.
2: Então, antes de começar a compor as suas músicas originais, começaste a cantar música dos outros, é isso?
1: Exatamente.
2: E a partilhar nos vídeos, na internet, no YouTube?
1: Sim, no Instagram, mais assim, vídeos bastante curtos. Depois, só mais tarde, eu comecei pelo YouTube, com 18 anos, a criar a minha primeira página do YouTube. Mas nada assim, não, não vou muito a sério nessa altura.
2: Mas tive boa sorte, se acreditas nos seus vídeos?
1: Sim, pronto, tive uma situação em que publiquei uma cover do Diogo Pissarro e ele chegou a ver e comentou, etc. Mas depois apaguei esse vídeo porque já não gosto. Nessa altura, mas sim, cheguei a ter uma boa reação mesmo de colegas que andavam comigo na escola, etc.
2: Então, em que altura da tua vida é que tu começaste então a compor e a escrever as tuas canções?
1: Uhum.
2: De que forma?
1: Foi aos 15 anos que escrevi a minha primeira música, acho que ainda está no meu telemóvel, numa plataforma que se chama Bandlab,
3: que é quase uma plataforma tipo Logic, de produção musical, mas é muito básica e era gratuita e ainda é gratuita nesta altura, e eu comecei a utilizá-la para gravar, para fazer assim uns pequenos beats, e gravava o ukulele e depois gravava a voz por cima, e foi daí que nasceu a primeira canção.
2: E essa canção é sobre o quê? Lembras-te?
3: Ah, essa canção, não sei, provavelmente algum heartbreak,
2: um desgosto amoroso,
3: algum mundo que me partiu o coração na altura.
2: E tu decidiste passar para o papel.
3: Exato,
2: o que sentias na altura.
3: Claro, claro. Acho que era a melhor coisa a fazer.
2: E quando compuseste essa canção, qual era o objetivo? Era guardá-la para ti ou era começar a preparar aqui algo mais a sério?
3: É assim, eu já tinha discutido esta situação com o meu irmão sobre eu levar a música mais a sério, e eu acho que foi toda uma preparação, porque ele próprio me dava livros de composição musical ou de outros artistas, a experiência de outros artistas, compositores, etc., para eu ter essa experiência como base também para me inspirar e ver como é que eles começavam, para eu depois fazer a minha própria jornada. E foi a partir daí que, quando eu escrevi a minha primeira canção, que eu percebi que eu adorava fazê-lo e era a forma mais fácil de eu transmitir as minhas emoções e sentimentos, tudo o que eu tinha cá dentro, e passá-lo para o papel. E e fazia-me sentir bem. E depois foi a partir daí que eu comecei a estudar mais a composição e a investir muito mais nisso,
2: E a
3: sim.
2: aprimorar tudo
3: A aprimorar, sim.
2: um pouco mais, não é? Para
3: Pois.
2: poderes abraçar este mundo de uma outra forma, de uma forma mais séria e mais profissional, não é? Como
3: Sim.
2: é que as coisas depois se desenrolaram até estrear a tua primeira canção, que foi em 2022? E
3: Exato.
2: se, ainda estavas lá ou já estavas cá?
3: 2022, estamos a falar do
2: Do
3: Alive,
2: Alive.
3: exato. Não, eu por acaso eu lancei outras músicas antes do Alive, mas
2: Ok.
3: tirei-as das plataformas porque
2: Mas
3: eram
2: começaste a lançar músicas ainda, estavas em Inglaterra
3: em
2: ou já foi em
3: Inglaterra,
2: Portugal?
3: sim.
2: Ok.
3: Eu comecei de facto a trabalhar como produtor lá em Inglaterra, perto da terra onde eu vivia, em 2018, 2017, e trabalhei com ele durante um ano. Trabalhámos em duas, três músicas e eu depois acabei por lançar essas músicas em 2021, 2020, 2021, mas era em nome Mariana Costa.
2: Ah, ok.
3: Pronto,
2: Era
3: e
2: no teu nome
3: depois,
2: próprio, não é?
3: exato, e depois eu decidi deixar isso de lado porque já não fazia
2: E depois
3: sentido.
2: assumiste aqui outro nome, o teu nome artístico, Lala, já vamos perceber que nome artístico é este. Então, quando tu começaste a lançar músicas ainda em Inglaterra, como é que decorreu esse processo? Foi fácil? Já tinhas contactos? Foste à procura?

para uma nova era, a faixa capta o espírito do original, enquanto o transforma numa poderosa banda sonora para este verão e para uma nova geração de ouvintes. New Religion é também o primeiro avanço do próximo álbum de originais de Bebe Rexha, intitulado Dirty Blonde. Construída em torno do ADN inconfundível de Insomnia, a canção integra a icónica linha de baixo hipnótica do original, com a interpretação vocal intensa de Rexha, transformando um marco da música de dança de 1995 num moderno e sofisticado tema de club. O resultado é uma homenagem ao legado do clássico, ao mesmo tempo que reintroduz o seu pulsar contagiante a uma nova era da música eletrónica. Mais um capítulo marcante na carreira da artista, que continua a cruzar fronteiras entre pop, dance e música eletrónica, através de produções inovadoras e sucessos globais que dominam as tabelas internacionais.

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1: A segunda fase do programa ELAR, que prevê um apoio para a compra de eletrodomésticos, conta já com mais de 60 mil candidaturas, das quais foram pagas 12.452. No total, e até ao dia 15 de maio, no âmbito da segunda fase do ELAR, foram submetidas 60.844 candidaturas, com 59.814 vouchers emitidos. Destes, ainda só foram utilizados 37.649 vouchers. Entretanto, a Ministra do Ambiente e Energia afirmou que a verba atribuída para esta segunda fase de 60 milhões de euros já está quase toda atribuída e admitiu lançar uma terceira fase do programa em 2026. Esta segunda fase do programa ELAR, lançada em dezembro pelo Fundo Ambiental, apoia a substituição de eletrodomésticos mais eficientes por parte de cidadãos que usufruem de tarifa social de energia elétrica, pessoas com contrato de fornecimento de eletricidade para frações intervencionadas no âmbito do programa Bairros Mais Sustentáveis e outras pessoas singulares. Os apoios podem chegar a 1.683 euros para famílias vulneráveis, sendo o valor máximo de 1.100 euros para os restantes casos. O Governo foi, entretanto, obrigado a mexer nas regras do programa ELAR, depois de ter conhecimento de beneficiários que estão a contornar as regras e a tentar comprar equipamentos elétricos sem terem um gás para a troca ou a candidatar-se mesmo tendo equipamentos elétricos em casa. Na prática, as regras passam a contemplar o pagamento do transporte ao retalhista que encontrar um eletrodoméstico elétrico na casa do cliente, bem como a proibição de concorrer aos apoios da Agência para o Clima. O Governo quer introduzir a jornada de trabalho contínua para pais e avós no âmbito da revisão da lei laboral. Uma das novidades é a criação da jornada contínua para pais e avós de crianças até aos 12 anos ou com deficiência, doença crónica ou doença oncológica, permitindo reduzir a pausa de almoço e terminar o trabalho mais cedo por acordo com o empregador. Na prática, os trabalhadores podem sair mais cedo se reduzirem a pausa para o almoço. Esta é, segundo o Governo, uma medida de reforço da conciliação entre trabalho e família. Entre outras medidas, o Governo também propõe que a licença parental inicial possa chegar aos 6 meses pagos a 100%, quando existe a partilha entre os progenitores na fase final da licença. A proposta prevê ainda o aumento da licença exclusiva do pai. Além disso, em caso de interrupção da gravidez, a mãe passa a beneficiar de uma licença entre 14 e 30 dias, paga a 100% pela Segurança Social, enquanto o pai terá direito a 3 dias de falta justificada. Já é possível votar nos projetos finalistas da 4ª edição dos Prémios Essência do Ambiente. Até ao dia 31 de maio, o público pode eleger os projetos que mais se destacam pela sua inovação, impacto positivo no ambiente e compromisso com a sustentabilidade. Uma vez mais, os Prémios Essência do Ambiente permitem a participação ativa da comunidade na escolha dos vencedores, através de um processo de votação online, transparente e acessível a todos. A Shortlist 2026 já foi revelada e reúne projetos de norte a sul do país, nas mais variadas áreas da sustentabilidade, da educação ambiental à gestão de recursos, passando pela inovação tecnológica, ação comunitária, conservação da biodiversidade e muito mais. Os finalistas representam o que de melhor se faz em Portugal para um futuro mais verde e justo. Cada pessoa pode votar em todas as categorias, escolhendo os projetos que mais a inspiram. O formulário de votação está disponível no site essenciadoambiente.pt. A edição 2026 dos Prémios Essência do Ambiente integra também o Troféu Inspiração, uma distinção especial atribuída diretamente pela Organização da Essência do Ambiente. Este troféu tem como objetivo homenagear projetos, entidades ou personalidades que, através do seu trabalho e dedicação, se destacam pela sua contribuição excepcional para a sustentabilidade ambiental e social, inspirando a comunidade e promovendo a mudança para um futuro mais sustentável. A cerimónia de entrega dos prémios realiza-se no dia 15 de junho, em local a ser anunciado brevemente. Realiza-se o Festival da Criança 2026. A Junta de Freguesia do Castelo convida todas as famílias a viverem dois dias inesquecíveis de alegria, diversão e muita animação no Parque Augusto Póvoa na Maçã, no sábado e domingo, dias 30 e 31 de maio. Um evento com entrada livre, cheio de atividades para os mais pequenos, com música, jogos, animação, surpresas e momentos mágicos para toda a família. Um ambiente de festa, convívio e felicidade, porque as crianças merecem dias especiais e estes vão ser inesquecíveis. A terceira edição do Festival da Criança decorre a partir das 11 da manhã de sábado e até ao final do dia de domingo. O Parque Augusto Póvoa na Maçã vai ser o palco de sonhos, diversões e muita animação para os melhores do mundo, as crianças. Há um vasto programa preparado para os mais novos, com batismos a cavalo, yoga para crianças, karate sound, desfile de moda, slide radical, dança criativa para famílias, bolas de sabão gigantes, touro mecânico e vários ateliês e oficinas, entre muitas outras atividades. A música também vai marcar presença no sábado às 11 da manhã, com a atuação do Coro Infantil da Junta de Freguesia do Castelo, e no domingo com os de Fiesta entre as 4 e as 5 da tarde, e às 6 da tarde com a Zana Batuta, que vai apresentar um concerto com as músicas da Disney. Pode consultar todo o programa no site da Junta de Freguesia em jf-castelo.pt ou nas redes sociais.

com a equipa 28 Racing Team, que em outubro vai participar na expedição Uniride 2026, uma aventura humanitária pelo deserto de Marrocos, em carros com mais de 20 anos, cujo objetivo é entregar material solidário nas comunidades e aldeias mais isoladas do deserto. Os pilotos Tiago Oliveira e Mário Pereira, da Quinta do Conde, regressam hoje ao nosso estúdio para uma nova conversa sobre este raid solidário, cuja preparação decorre há vários meses. Para já, está confirmada a primeira exposição da 28 Racing Team na Feira Festa da Quinta do Conde, nos dias 4, 5 e 6 de junho, e também o lançamento de uma campanha de angariação de bens para levarem até Marrocos. E a acompanhar a equipa da Quinta do Conde, vem também a equipa Sem Norte, composta pelos pilotos Márcia e Luís, um casal de Azeitão que também vai embarcar nesta expedição humanitária. É uma conversa que pode acompanhar a partir das 7 da tarde.

Para Dapa Dudu, um tema com influência de kizomba, que junta ritmo, atitude e uma mensagem direta. A música fala de uma relação marcada pelo ciúme excessivo e pelas acusações constantes de um homem controlador. Ao longo do tema, as artistas dão voz a uma mulher cansada da desconfiança e da toxicidade, deixando claro que há limites para o controlo e para as suspeitas sem fundamento. Com uma sonoridade energética e um refrão forte, Para Dar Pá Dudu mostra a química entre Neyna e Paulinha Phoenix num tema cheio de personalidade.

Estamos a 9 minutos apenas das 6 com este filme, música de DJ Télio com Irina Barros, depois de ouvirmos música nova de Neyna com Paulinha Phoenix. 103.9 Sesimbra FM. E agora com ela, Taubert, que abre um novo capítulo na sua carreira com Hasta el Fin del Mundo, um single que marca uma era mais autêntica, mais real e menos perfeita. Inspirada pelos tempos incertos que vivemos atualmente, ela encontrou na música um refúgio e transformou este tema numa carta aberta dedicada às pessoas que mais ama. Com uma mensagem emotiva e próxima, a artista convida o público a reconectar-se com aquela pessoa com quem iria até ao fim do mundo.

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1: 2 minutos depois das 6, vamos ver como está o trânsito na segunda circular, trânsito lento, relógio Campo Grande e área comercial Pina-Manique, e no sentido inverso continua lento, área comercial Calvanas. IC19 Lisboa-Sintra também com lentidão em Pina-Manique, Queluz, e Sintra-Lisboa está com trânsito lento, Terceira-Queluz, com acidente na rotunda de Queluz de Baixo. Na A5 Lisboa-Cascais com trânsito lento, viaduto Estádio e Cascais-Lisboa também com lentidão. Monsanto, Ponte Amoreiras, acidente junto à área de serviço. Quanto à Ponte 25 de Abril, Lisboa-Almada, com acidente entre o aqueduto e o viaduto, trânsito lento desde Sete Rios de Campolide e acessos preenchidos, A5 em Monsanto. Almada-Lisboa, também com trânsito lento na A2, desde o primeiro viaduto do Feijó. Na A1, há trabalhos em Vila Franca de Xira, com corte da via esquerda nos dois sentidos, ao quilómetro 21, e na A16, Sintra-Cascais com trabalhos nas portagens de Ranholas e corte da Via Verde à direita.

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1: Hoje voltamos a falar com a equipa 28 Racing Team, que em outubro vai participar na expedição Uniride 2026, uma aventura humanitária pelo deserto de Marrocos, em carros com mais de 20 anos, cujo objetivo é entregar material solidário nas comunidades e aldeias mais isoladas do deserto. Os pilotos Tiago Oliveira e Mário Pereira da Quinta do Conde regressam hoje ao nosso estúdio para uma nova conversa sobre este raid solidário, cuja preparação decorre há vários meses. Para já, está confirmada a primeira exposição da 28 Racing Team na Feira Festa da Quinta do Conde, nos dias 4, 5 e 6 de junho, e também o lançamento de uma campanha de angariação de bens para levarem até Marrocos. E a acompanhar a equipa da Quinta do Conde, vem também a equipa Sem Norte, composta pelos pilotos Márcia e Luís, um casal de Azeitão que também vai embarcar nesta expedição humanitária. É uma conversa que pode acompanhar a partir das 7 da tarde. Parabéns ao Motoclube de Sesimbra, porque é hoje o dia em que assinalam 27 anos de existência, mas vão marcar este dia já no próximo sábado, dia 30, é o 27º aniversário, com as comemorações a decorrerem nas pedreiras no Largo da Festa em Honra de Nossa Senhora del Carmen. Com início às 10 da manhã, a festa de aniversário do Motoclube de Sesimbra vai contar com música ao vivo, DJ, atividades socioculturais, jogos e passatempos populares, exposição, mini-feira motar, muita animação e boa disposição, não esquecendo, claro, os habituais comes e bebes. É uma tarde-noite ao som do DJ Cajó e das bandas For Rock e CRF Rock. Integrado nos festejos do 27º aniversário, o Motoclube Sesimbra promove também um bailarico motar, já amanhã, sexta-feira, com abertura às 7 da tarde, vai contar com a presença do DJ Cajó e a atuação às 10 da noite de Júlio Panão. 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Hoje é dia de aniversário do Motoclube Sesimbra, por isso, em nome da direção da Sesimbra FM, deixo aqui os parabéns e uma longa vida para o Motoclube de Sesimbra.

lançamento aos AA no meu tempo da escola. Ela que tem música nova. Junta-se a Maria João para o novo single Bini Bam Bam, uma canção que explora uma narrativa profundamente pessoal e apresenta uma sonoridade quente, intensa e sem fronteiras. Editada através da Universal Music, a faixa escrita e interpretada em colaboração com a lenda do jazz Maria João e composta pela dupla com João Barradas, une dancehall em elementos de forró e explora uma história profundamente pessoal, o percurso dos pais de Blaia que, vindos do Brasil, deixaram a família para trás e atravessaram o Oceano Atlântico a caminho de Portugal, rumo à estabilidade que até então não tinham encontrado. Bini Bam Bam transforma essa herança numa canção feita de resistência, força e sobrevivência emocional. E a parceria com Maria João amplifica precisamente essa energia ancestral que o tema pede. Um lado espiritual, cru e visceral, atravessado pela luta, pela dor e, simultâneo, por um forte sentido de superação. Figura incontornável da música urbana portuguesa, Blaia aprofunda a sua identidade artística híbrida e sem limites com este Bini Bam Bam e o seu cruzamento de dancehall e forró. A canção junta-se a este Meu Tempo de Escola, antecipando outros lançamentos da artista, que abrem caminho para um aguardado novo álbum de originais em torno do conceito de gingado misturado. Blaia reúne-se, entretanto, com os Buracas São Sistema para celebrar os 20 anos da icónica banda no festival Alive, no já esgotado dia 11 de julho. Em nome próprio, a cantora e compositora percorre os palcos com Arraial, um novo espetáculo que mistura a energia dos arraiais populares portugueses com o espírito vibrante das festas juninas brasileiras. Blaia complementa assim ao vivo e com o seu público esta fase de celebração da identidade luso-brasileira numa viagem por todas as suas eras, das origens no forró e no samba aos maiores êxitos como Faz Gostoso e Só Love, passando pela vertente mais íntima do álbum Lado B, editado em 2025. Arraial vem reforçar o posicionamento de Blaia como uma das artistas mais autênticas, imprevisíveis e multifacetadas da música portuguesa contemporânea. Ouvimos este Bini Bam Bam em conjunto com Maria João.

Ride com Olivia Rodrigo, a cantora e compositora multiplatina vencedora de um Grammy, lançou a sua nova música The Cure, retirada do seu próximo terceiro álbum de estúdio, que se chama You Seem Pretty Sad for a Girl So in Love. E na capa, Olivia surge a segurar um fio vermelho que forma o título da faixa, um detalhe que já tinha antecipado numa entrevista à Cosmopolitan, onde afirmou que o fio vermelho é importante para os temas do álbum. Olivia descreveu inicialmente o single, dizendo que é daquelas músicas perfeitas para cantar num karaoke, quando se.

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3: Uma das principais alterações que o Governo quer fazer com a revisão da lei laboral passa pela introdução do banco de horas por acordo entre trabalhador e empregador, permitindo ajustar a jornada de trabalho às necessidades das empresas e dos trabalhadores. O novo regime prevê um limite de 2 horas diárias e 150 horas anuais, exige acordo expresso do trabalhador e determina que as horas acumuladas sejam gozadas no prazo máximo de 6 meses ou pagas no final desse período, com um acréscimo de 25%. A proposta de lei de reforma laboral, aprovada em Conselho de Ministros, teve como ponto de partida o anteprojeto inicial apresentado pelo Governo em julho de 2025, mas introduz mais de 50 alterações ao documento inicial e que resultam do processo negocial ao longo dos últimos 9 meses. Das mais de 50 alterações, 12 das quais resultam de medidas propostas pela UGT, sendo que a proposta de lei resulta da reflexão do Governo ao longo do processo e dos contributos feitos pelos parceiros sociais, academia e sociedade civil. Entre as principais medidas, o Governo manteve a versão inicial do seu anteprojeto relativo ao prazo dos contratos, prevendo que volte a ter um máximo de 3 anos no caso dos contratos a termo certo e de 5 anos a termo incerto, apesar de durante as negociações ter sido admitido manter-se as durações de 2 e 4 anos, respectivamente. Também a revogação da proibição de recurso ao outsourcing após despedimentos volta a ser igual à do anteprojeto inicial do Governo, mantendo a revogação das restrições ao outsourcing, a contratação de trabalho externo, durante 1 ano após despedimentos. Também a não reintegração obrigatória dos trabalhadores em caso de despedimento ilícito mantém-se igual à da proposta inicial do Executivo, sendo extensiva às empresas de pequena, média e grande dimensão, quando na lei atual só está disponível para as microempresas com até 9 trabalhadores ou quando os visados exercem cargos de chefia. Sobre o banco de horas individual, outra das traves mestras do anteprojeto do Governo que se mantém é a possibilidade de poder ser regulado pelas convenções coletivas de trabalho. Além disso, terá como período de referência o prazo de 6 meses, fim do qual os eventuais créditos de horas dos trabalhadores terão de ser obrigatoriamente pagos pelo empregador, com acréscimo do valor da primeira hora de trabalho extra, que é 25%, sobre o valor da remuneração por hora de trabalho. Recorde-se que o anteprojeto de reforma da legislação laboral, intitulado Trabalho 21, foi apresentado pelo Governo de Luís Montenegro a 24 de julho de 2025 como uma revisão profunda do Código do Trabalho, ao contemplar mais de 100 alterações. O Ministro das Infraestruturas, Miguel Pinto Luz, sublinhou através de uma publicação partilhada nas redes sociais que o Governo aprovou os procedimentos necessários para avançar com o financiamento de até 12 mil novas habitações públicas a custos acessíveis através do IRU até 2030. Um investimento global superior a 1,85 mil milhões de euros para aquisição, construção e reabilitação de habitação acessível. Recorde-se que a formalização da primeira tranche, na ordem dos 450 milhões de euros, e o total do financiamento da linha de crédito de 1.340 milhões de euros foi assinada em setembro. De acordo com o comunicado divulgado, a linha de crédito acordada com o Banco Europeu de Investimento vai dar aos municípios um prazo mais alargado, até 2030, para apresentarem respostas habitacionais, meta definida que no âmbito do Plano de Recuperação e Resiliência terminava em junho deste ano, prevendo condições mais vantajosas, com taxas de juros mais baixas e períodos de carência mais generosos. No documento, o Governo adianta ainda que está também a ser trabalhada uma linha de financiamento para apoiar a execução do programa de apoio ao acesso à habitação, primeiro direito. O Governo já aprovou a proposta de revisão da lei laboral, que vai agora seguir para o Parlamento, e entre outros pontos inclui o alargamento dos serviços mínimos em caso de greve ao setor de cuidado de pessoas doentes, crianças institucionalizadas, pessoas com deficiência e séniores. De acordo com a proposta do Executivo, caberá à entidade competente, que pode ser o Ministério do Trabalho ou o Tribunal Arbitral, determinar qual é a medida desses serviços mínimos. No que toca às medidas relacionadas com a parentalidade, a proposta de lei prevê um reforço das licenças parentais, prevendo, nomeadamente, que a licença parental inicial possa ser tirada e paga a 100% até 6 meses. Por outro lado, no que toca à interrupção da gravidez, o pai terá direito a faltar até 3 dias consecutivos, sendo que a ausência é considerada uma falta justificada. Trata-se de uma evolução face à proposta inicial, apresentada em julho, que previa que o pai teria que recorrer às faltas para assistência a membro do agregado familiar.

0: 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Eu sou a Sofia Mendes e ainda estou por cá para lhe fazer companhia até às 8 da noite. Daqui a pouco voltamos a falar com a equipa 28 Racing Team, que em outubro vai participar na expedição Uniride 2026. É uma aventura humanitária pelo deserto de Marrocos em carros com mais de 20 anos, cujo objetivo é entregar material solidário nas comunidades e aldeias mais isoladas do deserto. Os pilotos Tiago Oliveira e Mário Pereira, da Quinta do Conde, regressam hoje ao nosso estúdio para uma nova conversa sobre este raid solidário, cuja preparação decorre há vários meses. Para já está confirmada a primeira exposição da 28 Racing Team na Feira Festa da Quinta do Conde, já nos dias 4, 5 e 6 de junho, e também o lançamento de uma campanha de angariação de bens para levarem até Marrocos. E a acompanhar a equipa da Quinta do Conde, vem também a equipa Sem Norte, composta pelos pilotos Márcia e Luís, um casal de azeitão que também vai embarcar nesta expedição humanitária. É uma conversa que vai poder acompanhar daqui a pouco, a partir das 7.
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sociedade sem maiores instrução nem treino. À venda.

0: final de tarde da quinta-feira, 28 de maio. Hoje voltamos a falar sobre a expedição Uniride 2026. É uma aventura humanitária pelo deserto de Marrocos, em carros com mais de 20 anos e que tem como objetivo entregar material solidário nas comunidades e aldeias mais isoladas do deserto. Recebemos duas das equipas que vão participar neste raid solidário, a 28 Racing Team da Quinta do Conde. Eles que já cá estiveram no início do ano a contar tudo sobre esta aventura humanitária que vai acontecer em outubro, de 17 a 24 de outubro. Mas hoje temos também mais uma equipa aqui da zona, neste caso de Azeitão, que se chama Sem Norte, que é composta pelos pilotos Márcia e Luís. Não temos cá a Márcia, já agora aproveitar para mandar um beijinho à Márcia, que está adoentada e que não pôde vir, mas temos cá o Luís Batista. Mas, primeiro que tudo, temos também a 28 Racing Team com os pilotos Tiago Oliveira e Mário Pereira, da Quinta do Conde. Olá, Mário. Olá, Tiago. Boa tarde.
1: Olá,
0: Bem-vindos
1: Rosana,
0: de
1: boa tarde.
0: volta.
1: Obrigado
0: Obrigada por estarem aqui novamente, até porque vocês têm coisas para contar, novidades para contar a todos que nos estão a ouvir. Vão estar na Feira Festa da Quinta do Conde,
1: por estarem aqui. É
0: já a
1: verdade.
0: partir da próxima semana, a expor o vosso carro. Já vamos saber como é que as coisas têm estado a correr desde janeiro, que foi a primeira conversa que tivemos, mas dizer também olá ao Luís Batista,
1: Olá.
0: que é da equipa Sem Norte de Azeitão. Olá, Luís, boa tarde.
1: Olá, boa tarde.
0: Tudo bem?
1: Tudo bem? Obrigado pela oportunidade
0: E
1: do convite.
0: obrigada por estares aqui também para percebermos que aventura é esta em que vocês vão embarcar
1: É verdade.
0: em outubro, tu e a Márcia. Já vamos, aliás, porque eu estive a pesquisar um pouquinho sobre vocês, já percebi que vocês são bastante aventureiros, não é? Já tiveram aqui
1: Hoje tem que ser.
0: várias experiências, já vamos saber também a vossa história. Mas começando aqui, se não te importares,
1: Claro que
0: Luís,
1: não.
0: começando aqui pelo Mário e pelo Tiago. Contem-nos lá como é que as coisas estão a correr desde janeiro, em que vocês estiveram cá a apresentar esta participação nesta aventura, na expedição Uniride 2026. Entretanto, há uma campanha, tem estado a acontecer, a decorrer uma campanha, vamos com a 28 Racing Team. Temos o carro a ser preparado.
1: Verdade.
0: Mário e Tiago, contem-nos tudo. Como é que as coisas estão a correr?
1: Estão a correr bem dentro do planeado. Alguns atrasos, muito stress, mas isso faz parte de um projeto destes. Temos a nossa campanha Venham com a 28 Racing Team.
0: Está a bombar em força.
1: Está a bombar em força, sim. Onde as pessoas têm a possibilidade de ter a sua fotografia, o seu nome, a empresa, ter o seu nome exposto no nosso carro ao longo dos eventos que a gente irá ter até outubro e
0: Sim.
1: mesmo em outubro na data do evento.
0: Este agora que vai acontecer na Feira Festa será o primeiro,
1: Exato,
0: não é?
1: vai ser a apresentação do carro, vai ser o primeiro evento onde o carro vai estar exposto. Vamos lá estar no dia 4, 5 e 6. Temos o dia 6 específico para fazer recolha de bens que toda a população que nos queira
0: Sim, depois mais
1: dá.
0: para a frente já vamos
1: Ok.
0: falar mais em pormenor sobre essa campanha que vocês querem
1: Ok,
0: fazer também.
1: há de ser a primeira exposição e vamos com força.
0: E Mário, diz-nos lá, o que é que tem sido mais difícil nestes últimos meses? Será a preparação do carro? Será a angariação de patrocínios, de apoios? Como é que tem sido?
2: Acaba por ser um pouco de tudo, mas também temos um bocadinho a sorte de ter uma equipa por trás que nos ajuda
0: Sim, porque não
2: nessa
0: são só
1: parte da
0: vocês os dois.
2: gestão.
0: Vocês são os pilotos, são os que vão
2: Sim.
0: fazer a viagem, não é? Mas depois há toda uma equipa por detrás
2: Por
0: disto
2: estar,
0: tudo, não é?
2: nos ajuda e facilita-nos muito a vida nesse aspecto, um bocado de angariação de patrocínios, organização dessas coisas, alivia-nos muito mesmo.
0: E como é que está a ser preparado o carro? Em que fase é que estão? O que é que modificações é que vocês já fizeram até ao momento?
2: Fizemos o motor todo, né? Paramos
0: Chega-se a um bocadinho mais
2: a
0: para a frente, Mário.
1: Então, está o motor, fizemos o motor todo, abrimos o motor todo, uma revisão completa, levou todo o material de desgaste foi todo trocado. Já temos a alteração toda feita de interior, o carro passou de 4 lugares para um carro de 2 lugares para poder levar a nossa ferramenta, os bens que iremos levar, mas
0: Sim.
1: tudo o que nós precisaremos irá dentro do carro. Será um carro de 2 lugares. Já temos jantes, já temos pneus, já temos alguma preparação de suspensão. Iluminação também já está orientado. Está nas fases finais.
0: Então já não falta tudo.
1: Não, está nas fases finais. Está nos acabamentos para poder, para a semana, estar exposto.
0: O que é que tem sido mais difícil, Mário, neste trajeto, até chegarmos a outubro, de ultrapassar?
2: A pintura.
1: A pintura ali um bocadinho.
2: Foi.
0: A pintura demorou algum tempo,
1: sim,
0: não é?
1: Sim.
0: E seria a primeira coisa a fazer?
1: Não. Seria mesmo a última.
0: Então porquê é que foi a primeira?
2: Porque aproveitámos o patrocínio naquele momento, não é? E tivemos mesmo que o aproveitar.
0: Uhum.
1: Optámos por pintar o carro primeiro, porque tivemos logo a chance, e lá está, podíamos ter um sim hoje e amanhã já ser ou não.
0: Claro, então, e aproveitar a oportunidade, não é?
1: Optámos
0: logo
1: a pintura, mesmo com a consciência que iríamos ter muito cuidado depois na montagem, na preparação, mas consegui arranjar também uma outra carroceria que me serviu de testes para não usar a nossa, ou seja, chegará agora a nossa e sair só montado. Foi tudo feito por medida, mas por uma carroceria mais velha. Vá.
0: Ok. E esta campanha, vamos com a 28 Racing Team, Mário, como é que está a correr também? Vocês têm tido alguma visibilidade também nas redes sociais? As pessoas já perceberam o que é que vai acontecer em outubro? O que é que vocês vão fazer em outubro para estarem a ter todo este trabalho, entre aspas?
1: Já se perceberam, as pessoas acabam às vezes por não compreender muita coisa, por exemplo, a logística que isto envolve, as noites sem dormir, ainda há pouco se falou, tenho muito a agradecer a quem está por trás de nós dois, porque lá está, é uma logística muito grande.
0: É muito tempo dedicado a toda a preparação, não é?
1: É muito tempo, é muitos contactos, e duas pessoas só, é muito complicado, muito. Muito complicado. Lá está, temos a agradecer. Temos uma equipa firme, que não desiste, depois dos percalços que já tivemos. Todos nós já tivemos vontade de desistir.
0: Era isso que eu ia perguntar, já tinham tido vontade de desistir.
1: Sim, sem dúvida. Sim, isso não é sempre. É. Mas lá está, temos uma equipa forte. Quando eu hoje quero desistir, o Mário está com força para ir. Quando ele quer desistir, a Dora se calhar está com força para ir.
0: Portanto, vão-se incentivando uns aos outros, sim, é isso,
1: hoje,
0: Mário?
1: Hoje temos dias negativos, outros dias são mais positivos.
0: Mário, conta-nos.
2: Diga.
0: Não é diga, é diz. É diz. Como é que te sentes neste momento? Como é que vês as coisas a avançar?
2: Com o avançar das coisas vamos nos sentir mais motivados.
0: Achas que vai estar tudo pronto no dia 17 de outubro?
2: Tem que estar.
0: Pois, tem que estar, não é?
2: Vai, sem dúvida.
0: E isto que o Tiago estava a dizer, a tal vontade de desistir, também já sentiste isso algumas vezes?
2: Sentimos. E para nós os dois, depois acaba também por ser diferente. Como trabalhamos juntos, estamos juntos, olhamos para o carro, imagina um dia, não correu como queríamos, mesmo o nosso dia em si, olhamos para o carro, agora temos, ou desanimamos, pois não tem mais vontade. E vai ali, é como ele diz, uns vão animando outros.
0: Não há arrependimentos por se terem inscrito nesta aventura, nesta expedição?
1: Não.
0: Portanto, são altos e baixos, não é? Eu acho que também faz parte, não é?
1: Faz parte dos projetos.
0: Lá está todo o trabalho que existe.
1: Não é tudo rosas, tem uma logística muito grande que as pessoas não veem, não compreendem, onde não é só alegrias, tem muitos dissabores e temos que ser fortes às vezes para receber ou não, onde hoje pudermos ter 10 sims, vieram 50 nãos primeiro.
0: Exatamente.
1: É complicado e é preciso às vezes um bocado de estômago e vontade para dizer não, vamos continuar. Ele não me ajudou, ele dificultou-me a vida, vamos para outro lado. Tem que ser assim.
0: Os apoios têm aparecido, os patrocínios também? Têm andado a bater a muitas portas?
1: Sim, muitas portas. Claro que são mais os nãos do que os sims. Sempre, mas sim, temos.
0: Mas as pessoas percebem qual é o objetivo deste raid humanitário ou solidário?
1: Eu acho que não, sinceramente, eu acho que não. O fundamento do...
0: Pensou que vocês só se meteram nisto para se divertirem?
1: Primeiro o pensamento é esse. Primeiro é esse o pensamento. Depois com o explicar da coisa, se calhar quando aprofundam mais é que, afinal, é isso. Mas o primeiro pensamento é que a gente vai para se divertir.
0: Tem usado muitas redes sociais, não é, para divulgarem este projeto e esta expedição. As pessoas que vos acompanham nas redes sociais têm crescido ao longo destes meses?
1: crescemos bastante.
0: Sentem que já têm alguma visibilidade?
1: Sim. E acaba por parecer como entramos lá neste mundo, outras equipas mesmo, o Chain Norte, equipas portuguesas, temos muitas equipas portuguesas, equipas espanholas, que acabam por se apoiar mesmo muito uns aos outros.
0: Já há contactos entre as várias equipas?
1: Já há grupos do WhatsApp,
0: equipas
1: espanholas, portuguesas, já com as primeiras combinações, vá, para
0: o... E partilham também entre vocês dicas, sugestões para ajudar também na preparação do carro, entre as várias equipas?
1: Eu acho que isso é o fundamental.
0: Isso acontece? Pois não é nenhuma competição, não é?
1: Isto vamos todos para o mesmo.
0: Exatamente.
1: Quando chegarmos todos ao fim, vamos receber exatamente o mesmo prémio. É uma medalha, mas não é a medalha que nos vai dar o orgulho. O orgulho vai ser aquilo que fizemos.
0: Aliás, isso me deu, eu me lembro, o objetivo é conseguirem chegar ao final desta missão, não é?
1: Exatamente.
0: Chegarem ao objetivo que é depois entregar os bens que vocês vão conseguir agariar, esperamos nós, né? Temos confiantes que isso vai acontecer, para depois fazerem a distribuição lá em Marrocos pelas aldeias mais isoladas.
1: Mais
0: isoladas, sim. Estão expectantes, pensam muito... No próximo mês de outubro, como é que será que vai acontecer? Ou agora estão concentrados na preparação? E depois, quando chegar mais perto da data...
1: Sim, não queremos pensar nisso.
0: Não.
1: Agora é mesmo a preparação do carro, é recuperar o atraso que tivemos, é ter tudo pronto já para a semana que vem e continuar a ter tudo pronto até outubro.
0: Pronto, mas já faltou mais, não é?
1: Sim,
0: já tiveram muito pior,
1: sim,
0: não é?
1: Sim,
0: pronto,
1: sim.
0: No início, em janeiro, quando nós falámos, não tinham tanto como têm agora, não é?
1: Mas garanto que em janeiro a gente dizia, mas também é só para outubro.
0: Pois, parecia que ainda faltava muito tempo, não é? Só faltavam 9 meses, mais ou menos. Afinal, já temos outubro aí à porta.
1: É verdade.
0: Isto passa muito rápido.
1: É verdade.
0: E como é que é a nível de visibilidade, por exemplo, na Quinta do Conde? As pessoas já vos identificam? Aliás, o Mário, tu és do Seixal.
1: Não, acho que não.
0: Não?
1: Não, acho que não.
0: Mesmo com a divulgação através das redes sociais, as pessoas ainda não conseguem identificar que há uma equipa da Quinta do Conde que vai participar nesta expedição. Não sentem isso?
2: Na feira com o carro lá.
0: Pois.
1: Sim, eu acredito. Eu, pelo menos, não tenho essa percepção. Podemos ser conhecidos, vá, chamando assim. Mas não tenho a percepção.
0: Sim, pelo menos as pessoas perceberem que há uma equipa aqui do concelho que vai participar.
1: Sim. Eu acho que é pouco falado. Eu acho que o evento em si...
0: Sim, porque realmente agora que não se fala muito sobre este Uniride. Pelo menos eu também não tenho visto.
1: Há certos eventos, há certos desportos que acabam por ser pouco falados na nossa comunicação social e acabam por ficar um bocadinho mais...
0: Se calhar só quando chegar mais perto da altura é que vai ser mais falado. Ora, deixa-me introduzir aqui na nossa conversa o Luís Batista, que é um dos elementos da equipa Sem Norte. Tu e a Márcia, vocês são de Azeitão, já conheciam aqui o Tiago e o Mário?
3: Eu sou o Tiago há mais de 20 anos.
0: Ah, pois que vocês têm aí uma relação familiar, não é?
3: Crescemos juntos, adora. Por sua vez também a minha tia.
0: Pronto,
3: e foi através deles também que conhecemos este projeto.
0: Nunca tinha ouvido falar disto?
3: Conhecia outros projetos.
0: Sim.
3: Outros projetos, outras organizações que faziam expedições, mas não tinha ouvido falar no Uniride, eu não conhecia. Foi através deles que nós conhecemos e eu nunca me passou pela cabeça fazê-lo, apesar de ser até bastante aventureiro, na minha opinião, e pronto, até tive alguma prática de todo o terreno, assim como o Tiago também, mas foi de facto a Márcia. Isto foi
0: ela que
3: a vontade de comer.
0: Foi ela que te incentivou.
3: Foi a Márcia que
0: a vocês participarem.
3: Me desafiou e pronto, e assim se deu este grande desafio, esta grande aventura que ainda vai acontecer, mas que já está a ser uma grande aventura.
0: Sim, porque a aventura começa antes da aventura em si, não é?
3: Começa a partir do momento que...
0: Em que se inscreve.
3: Dizemos que sim, a nós próprios, e que a inscrição está feita.
0: Foi fácil tomar a decisão de se inscreverem?
3: Foi, porque isto é apenas mais um desafio de outros tempos que nós temos...
0: Sim, até porque vocês, Luís, deixa-me aqui dizer, segundo vocês... Têm sido muito aventureiros, não é?
3: Sim.
0: Ao longo da vossa vida, porque já viajaram por quase 30 países.
3: Já ultrapassou os 30 países.
0: Já ultrapassou os 30.
3: mas, de facto, isto foi... Nós até já começámos a viajar um pouco tarde, eu mais tarde do que a Márcia, mas ela é, de facto, mais Eu achava que seria aventureiro.
0: Ela ainda é mais que tu.
3: Eu acho que ela ainda é mais que eu. E quando nos conhecemos há 14 anos atrás, quer dizer, nós já nos conhecíamos da escola. Mas de facto depois só aconteceu, a união só aconteceu há 14 anos atrás, onde a Márcia até estava já a planear uma viagem pelo Expresso do Oriente, e portanto uma viagem feita de comboio, e assim foi. Eu inscrevi-me também.

0: seja na Sérvia, pronto, são coisas que eu nunca imaginei fazer na minha vida e talvez a Márcia também não, mas que passámos juntos e que foi muito interessante e despertou aqui
1: O
0: uma vontade,
1: espírito da
0: um espírito
1: aventura.
0: de aventura maior do que eu achava que tinha.
1: E essa foi a
0: Sinceramente.
1: primeira de
0: A
1: várias.
0: primeira de
1: Para onde é que
0: várias.
1: vocês já andaram?
0: Sim, já não temos os continentes todos ainda, não é? A Oceania ainda está por fazer,
1: Mas vão fazer.
0: mas gostaríamos de fazer. Mas sim, temos alguns países da Europa e países da África, países da América do Norte, do Sul, nem tanto, as Caraíbas, ali um pouco, mas conhecemos algumas coisas interessantes.
1: Como é que
0: Algumas
1: vocês
0: coisas.
1: escolhem os locais para onde querem ir?
0: Para já pelo preço.
1: Também convém, né?
0: É assim que nós marcamos as nossas férias. Está muito relacionado com isso. Melhor altura, menos turístico, também.
1: Épocas mais
0: Épocas mais
1: baixas.
0: baixas, também nos faz procurar dessa forma. E acaba por ser um pouco isto. E marcamos de acordo com. Marcamos as nossas férias, nos nossos trabalhos,
1: Sim.
0: de acordo com aquilo que há no mercado.
1: O que é que vos puxa para este tipo de viagens? Para estas
0: Exatamente
1: aventuras?
0: isto despertou-me quando eu fiz um tudo incluído, uma vez, não me recordo agora há quanto tempo, e que eu queria lembrar o que é que fiz na segunda, ou na terça, ou na quarta, e era tudo igual. Não sabia o que é que tinha feito na segunda, nem na terça, nem na quarta, porque era descanso, é um facto, toda a gente deve gostar de um tudo incluído, eu acredito que sim, ter a pulseirinha na mão e comer e beber
1: Olha, eu nunca
0: aquilo
1: fiz
0: todos.
1: nada disso. E
0: Pronto,
1: por acaso gostava de
0: recomendo mesmo,
1: experimentar.
0: recomendo a mesma, para descansar é espetacular.
2: É muito bom.
0: Mas acho que este sim é o registro que eu não me identifico. Porque uma viagem é exatamente isto. É saber que naquele dia aconteceu isto ou aquilo, não é? E isto
1: Ir à procura de algo
0: é ir à procura de
1: diferente?
0: algo diferente. Nós, por acaso, agora viemos recentemente, o mês passado estivemos na China. Eu nunca me imaginei viajar para a China.
1: Olha, eu gostava
0: Mais
1: muito de ir à
0: uma.
1: China, por acaso. Foi bom?
0: Mais uma grande escolha, sempre bem escolhida da parte da Márcia, porque ela acerta sempre. Eu acho que eu fico sempre muito
1: Por norma, é ela
0: reticente,
1: que sugere?
0: sempre, sempre.
1: Ok.
0: Ela gosta muito também de planear e eu faço a mala e vou.
1: Pronto.
0: Nós temos uma filha com 10 anos,
1: Ela também vai?
0: agora já começa a fazer viagens grandes, fez connosco a China, que é espetacular, porque já se torna uma companhia muito ativa.
1: Claro, com 10 anos já percebe
0: Apesar de
1: tudo,
0: ser
1: não
0: muito
1: é?
0: cansativo,
1: Claro.
0: temos que escolher depois dias para poder também poder aproveitar. Por exemplo,
1: Sim.
0: tivemos em Xangai, aproveitámos para ir à Disney de Xangai, que também é diferente, e foi interessante por isso. E temos sempre um ou outro dia para ela poder descansar e também usufruir
1: Quer dizer, já estou a incutir na vossa
0: com
1: filha
0: toda a certeza.
1: este espírito também de
0: Isto vale ouro,
1: mochileira. É isso?
0: isto vale ouro, e para nós, eu acho que para todos os viajantes. Não diria para todos os turistas, acho que aqui é que separa, é o viajante do turista. E eu acho que esse é o registro que nós queremos de viagens, é como viajantes.
1: Sim, vocês não são turistas, são viajantes.
0: Sim, considerado turistas
1: Vocês
0: pelos
1: fazem turismo
0: locais.
1: de outra
0: De outra
1: forma,
0: forma,
1: não é? Mais
0: exatamente.
1: aventureiro,
0: Sim, o mais possível.
1: mais
0: O mais
1: possível.
0: possível.
1: Qual foi o país que vocês mais, no teu caso, que mais gostaste de conhecer?
0: A China foi muito interessante. A China foi de facto muito interessante porque o choque cultural é muito grande. É muito grande. É um país onde é uma minoria que fala inglês. Portanto, tudo através de Google Tradutor e tudo mais, um
1: Sim.
0: desafio fora de série, mesmo nos hotéis, onde recebem imensos estrangeiros, não falavam. Portanto, a comida. É realmente um choque
1: É
0: grande,
1: sair da zona
0: mas
1: de
0: sair da
1: conforto,
0: zona de
1: não é?
0: conforto, esse é o
1: E
0: objetivo.
1: encontrar um mundo completamente
0: Esse é o
1: diferente
0: objetivo. Bem,
1: daquele
0: depois
1: que
0: há
1: nós
0: outras
1: estamos
0: ilhas
1: habituados.
0: espetaculares. Né? Tivemos recentemente também nas Seychelles, Maurícias, que também, as Maurícias mais hindu, as Seychelles mais África. Portanto, apesar de serem perto umas da outra, depois as culturas já são diferentes, as formas de estar, tudo isto. A Tailândia é um dos meus países de eleição. Realmente senti-me muito bem na Tailândia. Via-me passar lá os restos dos
1: Era.
0: meus dias, facilmente.
1: Já foram a Marrocos?
0: Já fomos a Marrocos. A Márcia teve uma experiência mais intensa em Marrocos. Foi num grupo, portanto, foi mais. Aprofundou mais Marrocos do que eu. Foi uma coisa mais superficial. Mas a Márcia conhece melhor Marrocos do que eu e está desejosa de voltar lá.
1: E agora vão voltar, mas de outra forma,
0: Agora
1: não
0: surgiu
1: é?
0: diferente.
1: Assim, aliando aqui.

0: também a vertente solidária, que é
1: Claro,
0: bastante
1: exatamente.
0: importante. Foi isto também que vos cativou a participarem
1: Exato,
0: neste
1: isto junta-se
0: projeto?
1: aqui o útil ao agradável, quer dizer, o desafio da viagem que nós, e o gosto pela viagem que nós já temos com o desafio de aventura e depois outra causa importantíssima, que isto é o mais gratificante que existe nesta viagem, neste desafio, que é a parte solidária. É o facto de poder entregar em mão e perceber a realidade de povos que às vezes precisamos de estar, estar
0: Exatamente.
1: lá. Para perceber do que é que nos queixamos tanto, e do que é que nos lamentamos, e às vezes não fazemos assim tanto por isso. E isto acaba por abanar aqui um bocadinho a nossa vida e percebemos o que é que estamos cá a fazer, não é?
0: Eu por acaso, na primeira conversa, eu acho que vos perguntei a Tiago e Mário se vocês estariam preparados psicologicamente para aquilo que vão encontrar
1: Sim,
0: em
1: pois,
0: Marrocos.
1: acontece.
0: Continuam preparados ou nem por isso?
1: Acho que preparados não vamos estar. Acho que. E acho que nem é bom pensar nisso.
0: Sim.
1: Somos fortes,
0: Mas já sabem
1: por
0: que vão
1: isso.
0: encontrar outra
1: Sim, temos
0: realidade,
1: a
0: não
1: noção de
0: é?
1: que vamos levar ali com choques emocionais muito grandes.
0: Muito grande, sim.
1: Mesmo a nível do cansaço, as noites sem dormir, sem um bom banho, depois a ver aquela pobreza toda, aquele choque que iremos encontrar, acho que vai ser ali uma mistura de emoções muito grande.
0: É verdade. Oh, Luís, conta-nos lá então como é que vocês, no vosso caso, tiveram também que adaptar um carro, porque isto tem que ser carros com mais de
1: Exatamente,
0: 20 anos, não é?
1: correto.
0: Para participarem nesta expedição. Que carro é que vocês vão levar?
1: Então, isto começou por a minha avó ter um Peugeot 206, que a minha avó, entretanto, com 86 anos já não conduz e tudo mais. Era um carro que já estava encostado há algum tempo, que não dávamos uso. Portanto, o destino deles seria triste.
0: Pronto,
1: Neste
0: agora tem um
1: caso.
0: destino mais feliz.
1: Com certeza estará, no estado em que está, o destino será muito mais feliz.
0: Claro.
1: Pronto, tivemos que fazer umas grandes alterações, como o Tiago também já referiu, Mário. E pronto, acaba por ser um carro antigo que já deu bastante trabalho, da minha parte e da parte de um amigo
0: E vocês, tu e a Márcia, têm conhecimentos das questões de mecânica?
1: Mais da minha parte do que a parte da Márcia. A Márcia, mais a parte da orientação, que é espetacular, porque eu sou completamente desorientado, portanto, acho que equilibra bastante a equipa, porque eu dou aqui a parte física, não é? Portanto, preparar o carro, toda esta parte mais dura, por assim dizer, e ela, toda a logística. De apoios,
0: Fazer divulgação
1: divulgação
0: também.
1: também.
0: Vocês também têm.
1: Fazemos os dois um pouco, a
0: Sim.
1: Márcia com mais jeito que eu, para esse efeito.
0: Então, em que fase é que está o carro neste momento?
1: Neste momento falta pintura.
0: Pronto, eles já têm a pintura feita.
1: Já estão mais adiantados. Eu espero que não demore 3 meses. Lá está, foi timings diferentes. Acho
0: Exato.
1: que foi timings diferentes.
0: Pois,
1: O
0: claro.
1: nosso tem a sorte de estar pintado neste momento. Já teria que estar, pronto, de
0: Sim.
1: qualquer das formas. Mas foi pintado primeiro porque tivemos
0: Porque
1: a
0: tiveram
1: ameaça
0: esse patrocínio,
1: do
0: não é?
1: apoio
0: Para
1: e
0: fazer, sim.
1: aproveitámos logo. Mas acho que cada coisa tem o seu timing, lá
0: Sim.
1: está. Temos ambas as equipas, temos os carros adiantados, mas um com umas
0: Umas
1: coisas a
0: coisas, umas
1: mais,
0: outras.
1: outros com atrasamentos.
0: Exatamente.
1: Acho que está tudo encaminhado.
0: Está a ser difícil preparar tudo isto?
1: Está, porque isto junta-se depois o tempo de família, de trabalho.
0: É preciso conciliar
1: Preciso
0: tudo, não é?
1: conciliar tudo isto. O tempo para o carro é pouco. Felizmente tive a sorte de encontrar pelo caminho um amigo de alguns anos, que é o Luís Varela, que eu desde já agradeço tudo e mais alguma coisa, porque de facto tem sido uma pessoa incansável. Ensinou-me imensas coisas que eu não fazia ideia como é que funcionava no carro. A verdade é essa. Tenho conhecimentos muito básicos e de facto ele tem sido incansável, mesmo. É uma pessoa que eu tenho a agradecer para o resto da vida. Mas sim, tem sido difícil. O tempo é pouco, mas temos nos esforçado imenso e vamos com certeza concluir
0: Também
1: o
0: transformaram um carro
1: projeto.
0: num carro de 2 lugares para terem
1: Sim,
0: mais espaço.
1: exatamente. Nós também vamos ter que eliminar depois os bancos traseiros, não é? Criar depois um espaço para poder levar
0: O material.
1: desde material solidário a ferramentas e toda a parte essencial. E pronto, agora esta parte da pintura. Terá aqui um timing que vou aproveitar para descansar um pouco também.
0: Também é preciso, não
1: Descansar um
0: é?
1: pouco
0: É
1: também,
0: preciso
1: porque os meses
0: ganhar
1: foram
0: forças.
1: muito intensos, foram mesmo muito intensos. E pronto, vou aproveitar para trabalhar a parte logística, a parte do apoio. Nós também temos aqui, lançámos uma pequena campanha.
0: Pois era isso que eu ia perguntar. Também tem uma campanha a
1: Sim,
0: decorrer?
1: eu acho que como todas as equipas um pouco, nós também
0: Todas
1: temos.
0: elas fazem isso, não é?
1: Sim, porque de facto as ajudas são sempre bem-vindas. É um processo que, para além do tempo que nós temos que investir, é também financeiro. E nós estamos a fazê-lo com esforço, claro, mas felizmente temos tido muitos apoios e tem ajudado imenso.
0: Como é que é a nível de... Vocês são de Azeitão, não é?
1: Achamos de Azeitão recentemente, portanto, eu cresci na Quinta da Conha,
0: Ok.
1: nasci e cresci na Quinta da Conha. Vivemos ali sensivelmente há 6 anos, mais ou menos, em
0: Ok.
1: Azeitão.
0: E foram pedir apoio, por exemplo, à junta de
1: Correto.
0: freguesia?
1: Tivemos hoje,
0: Têm abertura para
1: esta é uma
0: isso?
1: novidade, tivemos hoje a resposta da Junta de Freguesia, na qual agradecemos desde já
0: Uhum.
1: que nos vão apoiar.
0: Ok.
1: O que é espetacular para nós, porque localmente faria sentido, não é? Isto
0: Claro.
1: é, eu, e,
0: Até
1: e
0: porque vocês
1: é importante para
0: vão
1: todos.
0: levar o nome de
1: Exatamente.
0: Azeitão até
1: É
0: Marrocos, não
1: importante
0: é?
1: para todos. Isto é uma causa que eu acho que deveríamos todos participar de alguma forma.
0: Uhum.
1: E a Junta, pronto, recebemos hoje a resposta da parte deles que vão apoiar e que vai ser aqui uma parte que nos vai aliviar de alguma forma, porque o facto de estarmos presentes depois em alguns eventos que possam haver acaba por promover também a equipa e a causa, que é o mais importante.
0: Como é que vocês têm feito a promoção? À semelhança da 28 Racing Team, fazem muito também através das redes sociais. Sei que já deram algumas entrevistas também, não é?
1: Essencialmente, sim, tivemos uma entrevista com a NIT,
0: Com a NIT, sim.
1: que resultou em alguns apoios,
0: Uhum.
1: e pronto, mas essencialmente as redes sociais, que é a porta para tudo hoje em dia, que sem elas
0: Claro.
1: dificilmente podíamos
0: Mas
1: também promover.
0: já sentem alguma visibilidade, por exemplo, ali na zona de Azeitão, as pessoas já sabem que existe esta equipa?
1: Não é algo.
0: Não,
1: Não
0: também
1: é
0: não.
1: algo que eu acho que reconhece-se pessoas entre amigos e conhecidos,
0: Sim.
1: pronto, começa-se a falar e tal, depois passam a palavra. Acho que é uma minoria, um facto. Isto que reina é o desporto, é o futebol.
0: Sim.
1: Tudo o resto
0: Exato.
1: é por acréscimo. Pronto, mas nós o que fazemos é rodear-nos de realmente quem quer estar connosco. E quem quer ajudar, isso é que é importante. Quem está, está. É assim que
0: Claro,
1: funciona.
0: mas esse apoio da Junta de Freguesia é muito importante e também
1: Essencial.
0: poderá ajudar aqui, de
1: Essencial.
0: alguma forma, a nível de visibilidade também
1: Exatamente. Para além de financeiro,
0: do
1: trouxe
0: projeto.
1: visibilidade.
0: Exatamente.
1: Felizmente, ajudaram-nos dessa forma. E eu acho que o facto de podermos estar em eventos vai ajudar a promover
0: Uhum.
1: tanto os apoios que já temos, como futuros. Nós também temos um projeto. Onde estaremos em escolas, a apresentar o nosso projeto, esta causa solidária. Acho que é uma forma bonita de as crianças perceberem que podem ajudar, como todos. Então acho que este projeto também é agido por isso.
0: Vão fazer isso agora?
1: Vamos fazer na escola da nossa filha para começar.
0: Ok.
1: Espero
0: Mas foram vocês que fizeram o contacto com as
1: Sim,
0: escolas
1: exatamente.
0: e tiveram abertura para isso.
1: Perfeito.
0: E no vosso caso, também poderiam fazer o mesmo.
1: Está tudo a ser
0: É?
1: encaminhado,
0: Então,
1: sim.
0: como é que é? O que é? Além agora desta participação na Feira Festa da Quinta do Conde, há também então essa passagem pelas escolas.
1: Ainda não tão certo como o Luís, ainda não
0: Uhum.
1: está tão avançado.
0: Mas foram vocês também que fizeram os contactos ou foi
1: Sim,
0: através
1: sim, sim.
0: da
1: Estão desde
0: junta?
1: já convidados, portanto.
0: Pois, vocês também podem ir,
1: Estão
0: não
1: desde já
0: é?
1: convidados para.
0: Podem juntar as duas
1: Epá,
0: equipas.
1: isto funciona só desta forma.
0: Até porque
1: É
0: Azeitão
1: bom.
0: está ali ao lado da Quinta do Conde.
1: Exato, e somos amigos, quer dizer,
0: Claro.
1: primeiro que tudo,
0: Exatamente.
1: festejo.
0: Aliás, faz sentido apoiarem-se
1: Isto não é um
0: mutuamente
1: rival,
0: as duas
1: exatamente, isto
0: equipas.
1: não é um
0: Não
1: rival,
0: é a
1: Tiago.
0: competição,
1: Isto
0: exato.
1: é
0: Exato.
1: ir e vir juntos
0: E claro.
1: e estarmos com a mesma sensação, com o mesmo
0: Claro, com o espírito solidário
1: espírito
0: ali em força
1: solidário em
0: e
1: dia.
0: conseguir ajudar o máximo
1: Correto,
0: possível, não é?
1: exatamente.
0: Portanto, olha, já tens aqui, já tem aqui o convite para participarem nestas ações nas escolas, mas
1: Sim.
0: vocês também querem fazer isso, é?
1: Sim, iremos fazer. Entramos agora recentemente. Quero enganar-se, esta semana, foi semana passada, em contacto com a professora da minha filha, que abraçou logo a causa e que quer mesmo incentivar. Ela tem outros projetos também, não quero estar assim
0: Claro.
1: a adiantar assim muita coisa, mas ela tem outros projetos também assim interessantes e que quis também abraçar a nossa causa. Ainda só que também não vou assim falar muito, não temos muito assim certo. Também não quero
0: Sim, só
1: induzir.
0: tem que acelerar um bocadinho porque a escola
1: Exatamente,
0: está quase a acabar, não
1: exatamente.
0: é?
1: É essa mesma pressa. A nossa pressa, eu estou focado neste momento em acabar o carro.
0: O foco é acabar o
1: Eu estou
0: carro.
1: focado em acabar o carro, mesmo assim. Adora e o Helder estão focados com a Feira Festa, que é já para a semana. A minha esposa está focada com isso das escolas para ser logo a seguir à Feira Festa.
0: Ok.
1: Temos aqui um bocadinho as tarefas divididas, vá, porque lá está o timing. Não para.
0: Como é que é, no caso do Cheio Norte, temos aqui já o apoio confirmado da Junta de Freguesia de Azeitão. Vocês também têm tido apoio por parte da Junta de
1: Sim.
0: Freguesia
1: Sim,
0: da Quinta do
1: quero
0: Conde,
1: agradecer.
0: até porque esta oportunidade de exporem o vosso carro na Feira Festa da Quinta do Conde veio exatamente através da Junta de Freguesia da Quinta do Conde, não é?
1: Exato. Temos o apoio da Freguesia, quero desde já agradecer. Foram incansáveis, deram-nos aquilo que podiam e acho que se calhar às vezes o que não pediam. E acho que faz sentido. Nós vamos levar.
0: Sim, até porque vocês, quando estiveram cá da primeira vez, vocês disseram isso, que gostariam de levar o carro a vários eventos, a vários
1: Sim,
0: locais,
1: sim,
0: não é? Para
1: sim,
0: mostrar
1: sim.
0: e ao mesmo tempo tentar angariar os tais bens que depois poderão ser
1: Exato,
0: transportados em
1: exato, exato.
0: outubro.
1: E não só, atenção, nós vamos fazer a agregação de bens, como referimos na primeira entrevista. Se fizéssemos já uma agregação,
0: Exato.
1: iria ser muita coisa, mas o nosso foco está lá. Então decidimos abrir já a agregação de fundos de
0: Depois.
1: bens solidários, onde iremos depois fazer uma seleção do que irá para Marrocos. E o que
0: Ok.
1: não irá para Marrocos, iremos com o nosso carro em mão, dadas as associações locais.
0: Ok.
1: Aquelas que necessitam, iremos nós, não iremos entregar a ninguém para lá irem levar, não, iremos nós, no nosso carro, entregar em mão. Irá
0: Ok.
1: ser assim até outubro e já temos previsões para depois de outubro também.
0: Então, esta campanha de angariação de fundos, que na altura, em janeiro, vocês não quiseram falar dela
1: Sim.
0: nesse momento porque ainda era demasiado cedo, não
1: Sim,
0: é? Pois poderiam começar
1: sim, sim.
0: a chegar muita coisa, pois
1: Exato.
0: vocês não conseguiam organizar tudo. Portanto, arranca agora com esta
1: Arranca.
0: participação na Feira Festa
1: Arranca.
0: da
1: Vai
0: Quinta do
1: ter
0: Conde, não é?
1: o primeiro dia 6.
0: Dia 6, sim.
1: Vai ser no sábado. Vamos ter a noite dedicada mesmo para a angariação dos bens.
0: E que bens é que as pessoas podem doar?
1: Tudo o que quiserem que seja indicado para crianças. Desde roupas, canetas, brinquedos. Pedimos que estejam em bom estado.
0: Claro.
1: Não, sem serem coisas partidas. Livros, não, porque a A não ser que comunidade, seja em francês.
0: Ah,
1: a comunidade marroquina tem que ser em francês e não iremos ter.
0: mas se alguém tiver
1: Poderemos.
0: livros em francês, pode
1: Sim,
0: doar,
1: sim, sim.
0: não é?
1: Poderemos receber também, atenção, poderemos receber
0: Sim,
1: também,
0: podem
1: não quer
0: receber
1: dizer
0: depois,
1: que vá para
0: distribuir para
1: Marrocos.
0: outras
1: Iremos fazer
0: associações,
1: depois a
0: sim.
1: seleção e será entregue. Mas iremos receber tudo o que seja mais indicado para crianças: roupas, brinquedos, livros, canetas, essas coisas.
0: No vosso caso é a mesma coisa, não é,
1: Sim,
0: Luís?
1: sim. Esta ideia também de ir às escolas é um pouco também nesse sentido, as crianças poderem participar
0: Sim.
1: e acabar por fazer aquela limpeza que nós fazemos também em casa,
0: É
1: anual, de
0: verdade.
1: vez em quando escolher os brinquedos para doar, porque já não brincam e tudo mais. Isto é importante para quem não tem nada, às vezes. Isto é, portanto, será nesse sentido este projeto com as escolas e entre outros produtos solidários também. Desde produtos de higiene, também levaremos com material escolar e tudo mais, portanto, também pedimos apoio nesse sentido. Acho que é importante a roupa e os brinquedos. Nós vamos ter uma carga de 40 quilos, que é o que é permitido,
0: Sim.
1: mas levaremos também para entregar em mão durante a viagem, que acho que isso vai ser parte mais gratificante para mim, porque
0: Essa é o
1: quando
0: coração.
1: entregamos a carga e não vimos de forma que é distribuída, apesar de sabermos que vai ser bem distribuída, quero acreditar e confio que sim, mas entregar em mão, a sensação é outra.
0: Claro.
1: Ver uma criança que precisa de uns ténis, ou que quer brincar com uma bola, isto para mim é, quer dizer, dá uma energia solidária
0: Acho que
1: incrível,
0: vai
1: é
0: ser a
1: isto que
0: chave de
1: alimenta
0: todos.
1: esta viagem, é exatamente isto, é chegar ao pé de alguém que precisa mesmo, e
0: Sim,
1: sabemos
0: é o
1: que é para
0: contacto
1: aquela,
0: real e
1: contacto
0: direto, não
1: real,
0: é? Sim, com quem
1: e
0: está lá.
1: acho que isto vai ser a parte incrível que vamos trazer para nós, né? Vamos trazer no nosso coração, e pronto, desta forma acho que é o.
0: No vosso caso do Cheio Norte, vocês também já arrancaram com a campanha de angariação de bens ou também só vão arrancar neste momento? Como é que estão a fazer?
1: Como diz o Tiago, o carro é o mais importante neste momento.
0: Não,
1: É
0: o
1: mesmo muito
0: importante é
1: importante,
0: acabar o carro.
1: porque felizmente os portugueses são bastante solidários.
0: Sim.
1: São bastante solidários. E eu acho que um ou dois dias de campanha servirá
0: É
1: perfeitamente,
0: o
1: chegará
0: suficiente.
1: perfeitamente o suficiente, porque também só podemos levar aquele peso, não é?
0: Mas, por exemplo, poderão fazer o mesmo que a 28 Racing Team está a pensar fazer, ou seja, fazer depois uma seleção e depois o resto distribuírem por outras associações
1: Sim, isso é o que
0: locais?
1: nós já fazemos durante o ano. Sempre tivemos
0: Sim.
1: este hábito,
0: Os
1: eu acho que
0: portugueses são muito solidários,
1: sim.
0: isso é verdade,
1: E nós em casa fazemos da mesma forma as nossas roupas, o que já não vestimos,
0: sim. Sim.
1: e os brinquedos que a miúda já não quer brincar e tudo mais, acabamos por fazer todos os anos ter este gesto para quem mais precisa. E isto é só mais um. É noutro sítio do mundo. Acredito que também com muita carência, não é? Portanto, vai haver pessoas que não têm mesmo nada, nestes povos que existem no deserto, aquelas fronteiras de junto à Mauritânia, o acesso é completamente impossível a coisas que nós temos no dia a dia. E eu acho que depois vai ser importante esta parte.
0: Ok, mas no vosso caso, como é que vão fazer, como é que estão a fazer essa campanha? Onde é que as pessoas podem entregar os bens?
1: Para já podem contactar-nos através das redes sociais,
0: Ok.
1: para já. Portanto, a partir do momento que estaremos presentes em eventos,
0: E já tem algum previsto?
1: não, temos que, as datas existem, é um facto, mas o carro não estando preparado não faria muito sentido. Podemos estar presentes, mas acho que o conjunto
0: Sim, podem estar
1: é,
0: vocês sem o
1: podemos estar
0: veículo.
1: nós sem o veículo, mas acho que o conjunto é importante.
0: Então isso só irá acontecer mais para a frente, é
1: Um
0: isso?
1: pouco mais para a frente,
0: Mas
1: quero acreditar
0: já
1: que
0: têm
1: eles,
0: eventos específicos onde
1: sim, na zona de Azeitão,
0: querem participar
1: e
0: e já
1: queremos
0: têm
1: participar.
0: autorização para participar?
1: Temos abertura para isso,
0: Ok.
1: mas de facto temos que ter. Eu espero que até ao fim do mês de junho o carro esteja nas condições mínimas,
0: Para poder ser
1: pelo menos
0: apresentado.
1: para poder ser apresentado. E
0: Também não pode estar muitos dias parado e exposto, não é? Porque depois
1: exatamente.
0: vocês têm que continuar a trabalhar no carro,
1: Exatamente,
0: que é o que acontece com vocês
1: eu vou
0: também, não é?
1: desembolizá-lo de certa forma, não é?
0: Sim.
1: Com os mínimos obrigatórios para perceber para que é que serve
0: Uhum.
1: e depois dar continuidade ao trabalho.
0: Portanto, estará tudo nas vossas redes sociais, não é?
1: Sim.
0: Porque vocês se chamam Sem Norte?
1: Porque é exatamente como nós nos sentimos.
0: Ou melhor, sentem-se em norte porque vocês vão para todo o
1: Para
0: lado.
1: todo lado, sim, não há aqui um
0: Exato.
1: destino
0: Específico.
1: específico.
0: Neste caso há, que é Marrocos.
1: Neste caso há aqui em Marrocos, sem norte porque não conheço o caminho, e através de uma bússola e de um roadbook, portanto também é algo que nunca fiz. Temos sempre acesso ao nosso GPS, não é? Que é tão simples. Eu acho que este desafio vai surgir por isso, e
0: E é mesmo desafiante, não
1: é
0: é?
1: mesmo desafiante.
0: No vosso caso também, esta questão de sem GPS, não é?
1: Bastante, bastante, bastante.
0: Vocês já fizeram alguma experiência, algum teste para perceberem como é que as coisas
1: Não,
0: funcionam?
1: não, eu acho que ainda nos vai faltar, lá está, ainda ao longo destes meses que faltam até outubro, que isto não é tudo rosas, todos nós temos o mesmo problema, estamos a acabar o carro, ok, mas o carro ainda vai ter que ser testado, ainda há
0: Pois.
1: coisas que vão ter que ser alteradas porque não ficaram bem, porque assim
0: Exatamente.
1: fica melhor, e vai ser este processo até outubro. Vamos ver.
0: E depois como é que é quando chegar à altura da expedição? Ou seja, perto de 17 de outubro, vocês partem com os carros, no vosso caso, partem daqui de onde com o carro direto para Marrocos
1: Sim.
0: ou
1: Eu quero levar o carro a andar até Algeciras.
0: sim.
1: Temos a possibilidade de levarmos os carros de reboque
0: Sim.
1: até Algeciras, somente uns quantos quilómetros que faríamos. Mas como em expedições mesmo anteriores, os portugueses juntam-se todos e acabam por ir todos juntos, acho que até acaba por ser giro.
0: Ok.
1: Eu pessoalmente, e por motivos de orgulho, eu sempre disse que o meu carro tem que ir a andar
0: Tempo que
1: até
0: depois o
1: Espanha.
0: espírito é outro, não é?
1: Exatamente.
0: Sim.
1: Juntando uma equipa maior, quando os senhores também se juntaram para vir, eu acho que fazia sentido irmos a andar.
0: Partem de onde? Quando dizes que as várias equipas, há um sítio para onde partem as equipas todas
1: É assim,
0: portuguesas, como é que isso está
1: pelo que
0: planeado?
1: eu soube da última expedição, marcaram todos os portugueses, encontraram-se 2 ou 3 dias antes na casa de uma equipa em Évora, se não estou em erro.
0: Ok.
1: Ficaram lá todos a dormir essa noite e no dia a seguir arrancaram todos juntos
0: Todos juntos,
1: por aí
0: ok.
1: abaixo. Eu, a nível dos portugueses, de equipas portuguesas, ainda não tive grandes contactos. Gostava de conseguir juntarmos as equipas portuguesas e no momento que entrássemos em Espanha, encontrar as equipas que descem de Espanha e seguíamos já todos até ao barco. Isso acho que
0: Ok.
1: seria.
0: Mas, por exemplo, poderão fazer uma espécie de partida simbólica aqui na nossa zona?
1: Sim, eu estou a tentar fazer um
0: Tipo um
1: evento
0: evento
1: onde
0: de partida.
1: consigamos juntar as duas equipas
0: Sim.
1: com os patrocinadores, com as pessoas que se querem despedir de nós e fazermos uma mini festa, vá, de despedida e
0: Ok.
1: arrancarmos daquele ponto e chegamos dia tal àquele ponto.
0: Ok. No vosso caso, Luís, como é que é? Vocês vão no vosso carro desde Azeitão até Marrocos?
1: Desde então até a Quinta do Conde
0: Até,
1: e
0: pronto,
1: da
0: até à
1: Quinta
0: Quinta
1: do
0: do
1: Conde
0: Conde.
1: até
0: É
1: Marrocos.
0: isso, é? Vão fazer o mesmo.
1: Assim, tudo indica que sim, tudo indica que sim. Vamos juntar-nos e partirmos juntos, que acho que é o que faz sentido e o espírito também é esse. Espírito
0: Poderia
1: de
0: haver aqui
1: espírito
0: um
1: de equipa.
0: contacto, desculpe interromper-te,
1: Faz
0: com a
1: bem.
0: Junta de Freguesia da Quinta do Conde, Junta de Freguesia de Azeitão,
1: Perfeitamente.
0: Câmara Municipal de Sesimbra, no vosso caso é Setúbal, não é?
1: Correto.
0: E fazer ali uma coisinha
1: Sem
0: gira, tipo
1: dúvida.
0: no Parque da
1: Sem
0: Vila, na Quinta
1: dúvida.
0: do
1: Sem
0: Conde,
1: dúvida, sem
0: não é?
1: dúvida, sem
0: Fica
1: dúvida.
0: aqui a dica.
1: Fica a desafio. Também, lá está, é para estes restantes meses que faltam.
0: Pronto,
1: A preocupação
0: têm
1: agora
0: tempo para
1: foi.
0: organizar isso, não é?
1: A nossa preocupação agora foi mesmo o carro.
0: O
1: Acho que
0: carro,
1: é a
0: é
1: preocupação de
0: importante.
1: todas as equipas. Porque quando em dezembro se pensou nisto, eu comprei o meu carro a dia 1, dia 2 de dezembro. Toda a gente me dizia assim: mas tu és maluco, ainda falta tanto tempo.
0: Pois,
1: Não falta tanto
0: e
1: tempo, o
0: agora
1: tempo
0: já
1: passa
0: estamos
1: que é
0: no
1: um
0: final
1: instante.
0: de maio.
1: Eu sei que vou ter o meu carro em apresentação para a semana e não está pronto. Ou seja, não houve tempo, não há tempo e até outubro não vai haver tempo para tudo.
0: Pronto, mas
1: Mas
0: agora é
1: faremos os possíveis.
0: preparar o carro para estar na Feira
1: Ah,
0: Festa da Quinta do
1: sim,
0: Conde
1: estará,
0: no dia
1: estará.
0: 4, não é, Mário? Tu estás
1: Estará.
0: muito caladinho, tens que falar mais.
1: Mãe, é
0: Sim,
1: verdade.
0: tens que falar mais.
1: Hoje não tivemos um dia muito fácil,
0: Ah,
1: porque
0: pronto,
1: agora é um
0: ok.
1: bocadinho
0: Pronto, mas
1: acelerado.
0: Mário,
1: Mas
0: agora
1: está.
0: é preparar o carro para estar no dia 4 na Feira Festa da Quinta do Conde, não é?
1: É sim, senhor. E boa tarde.
0: E vai lá estar. E ele vai estar onde exatamente na Feira Festa? Em que local da feira? Ele já
1: Estará,
0: disse há
1: isso.
0: pouco.
1: Estará.
0: Vai estar em frente ao stand da Junta de Freguesia da Quinta do Conde. É isso, não
1: Estará.
0: é? É isso, não é, Tiago?
1: É isso
0: Portanto,
1: mesmo.
0: 4, 5 e 6. O vosso carro que é? Qual é que é o
1: Um
0: carro?
1: Peugeot 106 vermelho, vermelho Ferrari,
0: Ok.
1: jantes brancas,
0: Pronto.
1: brilhantes. Estará em
0: Exatamente.
1: frente ao stand da
0: Da
1: Junta
0: Junta de Freguesia da Quinta do
1: de
0: Conde nos
1: Freguesia.
0: dias.
1: Deve ser fácil de
0: Fácil
1: identificar.
0: de identificar, não é?
1: Sim, penso que sim.
0: 4,
1: Penso que
0: 5
1: sim.
0: e 6. Entretanto, esta será apenas a primeira exposição pública do carro.
1: Sim, será a
0: Já têm mais
1: apresentação do
0: alguma
1: carro.
0: coisa
1: Sim, já
0: planeada?
1: temos pelo menos mais uns 3 eventos marcados.
0: Aqui na zona?
1: Dois na zona e um no norte do país.
0: Ok, boa.
1: Tivemos alguém no norte do país que gostou do projeto e fez-nos um convite para irmos pôr o carro.
0: Ok. Portanto, e essa campanha, a campanha de angariação de bens, arranca também agora, junto com a vossa participação na
1: Exato,
0: Feira Festa da Quinta
1: sim.
0: do Conde. Portanto, quem quiser levar os bens pode entregá-los no dia 6, é
1: No dia
0: isso?
1: 6,
0: Portanto, no sábado,
1: sim.
0: durante a feira,
1: Sim, exato.
0: é ir ter
1: Iremos
0: convosco.
1: ter o carro em exposição, onde iremos ter alguns ecrãs onde vai estar sempre a passar todo o processo do projeto sobre o carro.
0: Vocês têm estado a filmar tudo,
1: Sim,
0: fazer, a
1: impossível.
0: documentar
1: Sim,
0: tudo.
1: mesmo por
0: Vocês
1: causa das
0: também, Luís,
1: redes
0: também
1: sociais.
0: fazem isso?
1: Sim, é importante, até porque precisamos criar conteúdo, não é? Para
0: Claro.
1: as redes sociais estarem o mais ativas
0: Exatamente.
1: possível.
0: Para as pessoas irem acompanhando todo o
1: E para
0: processo, não
1: a
0: é?
1: partida também, porque perceber realmente que não é só comprar um carro e ir.
0: Claro.
1: Isto é, de facto,
2: E
1: uma
2: mesmo assim, acho que
1: logística.
2: metemos filtros a mais, as pessoas acabam por pensar que é
1: É
2: fácil a
1: fácil,
2: mesma.
1: verdade.
2: Acho que metemos filtros a mais.
0: Portanto, mas
2: Verdade.
0: todo o processo
2: Sim,
0: vai lá estar
2: sim, sim.
0: exposto, não é?
2: Conforme as possibilidades que há, sou muito sincero, às vezes o incentivo é tanto de avançarmos com o projeto, com o telefone, com a máquina de filmar, ficou para trás. Só quando está feito é que aí podia ter filmado. Mas pronto, tentamos sempre ao máximo. E temos tudo mostrado nas redes sociais, o acompanhamento do desenvolvimento do
0: Ok.
2: projeto.
0: Ao mesmo tempo, continua a decorrer a campanha. Ai, onde é que eu tenho? Vamos com a 28
2: Sim,
0: Arcentino, não
2: as
0: é?
2: pessoas podem
0: Podem
2: saber mais
0: continuar a apoiar, não
2: informações
0: é?
2: nas nossas redes sociais, podem entrar em contato connosco, iremos ter tudo específico, ou mesmo na Farafesta vai ser,
0: Também,
2: mesmo
0: sim.
2: falar pessoalmente,
0: Exatamente. É uma oportunidade
2: iremos ter
0: também
2: alguns brindes
0: de
2: da
0: vos
2: nossa
0: conhecerem,
2: equipa.
0: sim.
2: Posso dizer que a minha filhota, a Marta, está tão incentivada que quer ficar a tomar conta do carro e à frente do nosso carro e explicar o que é, porque lá está, houve aquela comunicação com a professora dela. E os miúdos acho que se incentivam muito. Acho
0: Sim.
2: que abraçam muito o projeto e é esse o fundamento. É eles começarem, se calhar, com uma educação logo de início, que
0: Ok.
2: é assim que se faz.
0: Então, e depois da participação na Feira Festa, imagina que alguém não conseguiu ir ter convosco à Feira Festa para deixar um bens. O que é que tem que fazer?
2: Podem entrar em contato connosco nas nossas redes sociais. Teremos os nossos MBOs disponíveis. Temos tudo explícito nas nossas
0: Ok.
2: redes
0: Que a
2: sociais.
0: partir de agora as duas campanhas estão a funcionar
2: Estão
0: em
2: em
0: pleno,
2: pleno,
0: não é? Não só a de apoio e patrocínio,
2: Exato.
0: como também a campanha de
2: De
0: angariação de bens,
2: bens.
0: que só vai terminar já perto da altura da partida. Será isso? No vosso caso, é a mesma coisa,
1: Mesma coisa.
0: não é?
1: Exatamente. Nós, portanto, se alguém quiser participar, com bens, poderá contactar-nos através das redes sociais a partir de qualquer momento. Portanto, funcionará sempre até irmos até Marrocos. Vamos tentar levar o máximo possível. E em eventos que provavelmente teremos também um dia para poder receber material
0: Ok.
1: solidário,
0: E,
1: quem
0: por
1: quiser.
0: exemplo, a equipa C-Norte vai estar com a 28 Racing Team agora na Feira Festa da Quinta do Conde? Vão lá passar?
1: Vamos lá passar com certeza, dar o nosso apoio. Isso
0: E ao mesmo tempo também divulgar a vossa
1: e
0: equipa, não
1: poderemos
0: é?
1: divulgar
0: Não está
1: também
0: lá o
1: o.
0: carro,
1: Pois, com
0: mas.
1: muita pena nossa. Mas de facto,
0: Mas estará noutra altura, noutro
1: estará noutra
0: local, não
1: altura
0: é?
1: com outros eventos e juntos, espero eu também, em outros locais. Mas de qualquer forma, estaremos a dar o nosso apoio sempre que possível.
0: Muito bem. Luís, queres aproveitar para deixar algum agradecimento?
1: Quero.
0: Alguma
1: Por acaso,
0: mensagem?
1: gostaria de agradecer pelo menos aqui aos nossos apoios. 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
0: Vai ser uma grande
1: E
0: aventura,
1: vai
0: não
1: ser uma
0: é?
1: grande aventura e um dos grandes desafios da nossa vida. Com certeza levaremos com
0: E
1: lembrança
0: depois, se
1: para
0: vocês
1: sempre.
0: quiserem, mais perto da data, antes da partida, podermos marcar
1: Ok.
0: uma nova conversa, nessa
1: Agradecemos.
0: altura já
1: Claro.
0: com a Márcia,
1: Ok.
0: para percebermos como é que estão as coisas. A mesma coisa convosco também. Tiago e Mário, querem fazer agradecimentos também? Deixar aqui uma mensagem
2: Quero à minha
0: também?
2: família, primeiro nada, por conseguirem aturar isto. Não, agora a sério, quero agradecer a quem nos apoia. Todos os nossos, eu não tenho a lista de nomes, não quero referir nomes porque certamente vou esquecer de um ou
0: Vai faltar
2: dois
0: algum,
2: e
0: pronto.
2: vai ser injusto. Mas quero agradecer a todos os nossos
0: É
2: apoios.
0: dizer, eles sabem quem são.
2: Exato, eles sabem quem
0: Funciona
1: são.
0: sempre.
2: Um grande agradecimento à Dora Ribeiro e ao Alter Ribeiro, sem dúvida, por nos acompanharem, por estarem juntos nesta equipa. E à Joana Alves, à minha família, aos meus filhos que. Não nos veem, quase lá está a nossa família. Para conseguirmos ter o carro pronto,
0: Claro,
2: deixamos
0: mas
2: a
0: estão
2: vida para trás.
0: entusiasmados por
2: Sim,
0: vocês
2: sem
0: estarem
2: dúvida, sem
0: embarcados
2: dúvida.
0: nesta
2: Lá está,
0: aventura,
2: temos
0: não
2: o
0: é?
2: apoio deles. Temos o apoio incondicional da família.
0: Mário, queres dizer mais alguma coisa?
3: Não.
0: O Mário hoje não lhe apetece falar. Então, para fechar, deixar aqui então um convite aos nossos ouvintes para que vão à feira festa da Quinta do
2: Sim,
0: Conde ver o vosso carro que vai lá estar exposto, não
2: a
0: é?
2: partir do dia 4 vai ser o primeiro dia da Feira Festa. Convido toda a gente, é que nos está a ouvir, a aparecerem lá, dizerem-nos um olá. Não queremos obrigatoriamente que nos vão lá deixar alguma coisa. Não, vão-nos ver, vão-nos visitar, vão-nos dizer, olha, eu conheço.
0: Vamos conhecer também,
2: Exatamente,
0: não é?
2: para termos um feedback que as pessoas acompanham os nossos projetos, que é fundamental, não é por ser o meu projeto, não é por ser o projeto do Luís. Acho que estes projetos acabam por ser fundamentais e muito importantes.
0: Muito bem. Obrigada, Mário. Obrigada, Tiago. Obrigada,
2: Obrigado.
0: Luís. E parabéns mais uma vez por esta iniciativa, por esta aventura em que vocês vão entrar no próximo. Vão entrar? Não, já entraram, porque isto já é uma aventura desde que se decidiram inscrever, não é? Isto começa a apertar o tempo e depois já sabem, podem voltar mais perto, Tiago, Mário e Luís, e depois à Márcia também. Podem voltar quando estiver tudo pronto, antes de
2: Antes de
0: arrancarem.
2: arrancarmos.
0: E pode ser que a
2: Convido a
0: aventura.
2: Sofia, para aparecer na nossa. No nosso arranque, na nossa
0: Vamos
2: despedida,
0: ver
2: na nossa
0: se
2: festa
0: for
2: de despedida.
0: num dia, numa hora que eu possa ir,
2: Pronto,
0: irei com
2: teríamos todo
0: certeza.
2: o gosto que estivesse presente.
0: Espero que vocês, quando vierem cá a próxima vez, que será a última antes da partida,
2: Sim.
0: já tenham
2: Uma
0: aqui
2: data.
0: uma data, já tenham
2: Sim,
0: tudo definido, um
2: esperemos sim.
0: grande evento que vai acontecer para marcar a
2: Esperemos que
0: vossa
2: não
0: partida
2: tenhamos barreiras.
0: neste Uniride.
2: Esperemos que não tenhamos barreiras para conseguir
0: Não vão acontecer, com
2: fazer
0: certeza.
2: esse evento.
0: Obrigada.
2: Obrigado,
0: Tudo a correr
2: Maria.
0: bem.
2: Obrigado.
0: Até à próxima.
2: Obrigado.
0: Obrigada.

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